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1: Esse foi o Bird, Charlie Parker, maior saxofonista alto de todos os tempos, um dos criadores do bebop. Sua velocidade, criatividade, genialidade harmônica mudaram o jazz para sempre. Mohawk, que você acabou de ouvir, de sua autoria, é uma das composições que mostra toda a sua energia e brilho. E antes tivemos esse duo maravilhoso, Milt Jackson e Ray Charles, a música do Ray, Cosmic Ray. Tudo bem com você nesta segunda-feira? Que bom ter sua companhia aqui. Nosso WhatsApp está à sua disposição, DDD 21 99710 0537. Abraços para o André Maia, de Valença, descendo a Serra das Araras, curtindo Jazz Livre. Boa viagem para você, André. Abraço também para Itamar e Marinete Santos, de Itaboraí. Fábio Xavier, de Ipanema. José Roberto de Souza Guerra, professor e morador de Olaria, sempre ligado aqui no programa. E abraço também para o Walter dos

Santos de Realengo. Kenny Burrell, nascido em 1931, é um dos maiores guitarristas da história do jazz. Com um som quente e sofisticado, ele tocou com praticamente todos os grandes nomes. Freight Train, gravada com John Coltrane e Tommy Flanagan, é um clássico do hard bop cheio de balanço e inspiração. Fique com o tema Freight Train, com Kenny Burrell e John Coltrane, música de Tommy Flanagan. 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
1: Esse foi Tina Brooks com Street Singer, música do próprio Brooks, que foi um saxofonista tenor extremamente talentoso, mas infelizmente pouco reconhecido em vida. Seu som introspectivo e emocional marcou os anos 50 e 60. A composição que você ouviu é uma de suas composições mais bonitas, cheia de melancolia, verdade. E antes tivemos Kenny Burrell e John Coltrane com Freight Train, música de Tommy Flanagan. Um abraço especial para você que está nos ouvindo pela primeira vez. Muito bom ter a sua companhia aqui no Jazz Livre. O programa vai ao ar de segunda a sexta, sempre às 9 da noite. E o nosso WhatsApp está à sua disposição para a sua participação. Me diga de onde você nos ouve, o que você está achando do programa. Mande sua sugestão, fique à vontade. Nosso WhatsApp, DDD 21 99710-0537. Abraços neste bloco vão para o Alex Toste de Paciência, Paulo César do Fonseca em Niterói, Jaime Seara de Rio das Ostras, Eliseu Rosa de Belfor Roxo na Baixada Fluminense, Nelly Machado de Caraguatatuba, São Paulo. Abraço também para o Luizão do Violão do Catete. Também um abraço para o Grupo Gengibre. Mário Negrão, nosso querido grande batera, nos ouvindo de Petrópolis, enfrentando lá o frio 16.

graus, chuvinha fina. Bom para tomar um vinho aí e curtir o Jazz Livre, não é isso, Mário? Grande abraço, amigo. Um abraço também para o Johnny e a Nelly Bolauf, de Copacabana. Cláudio Araújo, o Ferrugem Bike, de Niterói. E abraço também para o Rodrigo Ferraz, que nos ouve de Brasília, Distrito Federal. Carl Tjader foi o vibrafonista que mais popularizou o Latin Jazz nos Estados Unidos. Shoshana, de Mark Levine, ganha com ele um balanço delicioso, elegante, típico de seu estilo sofisticado e dançante. Vamos ouvir então Shoshana, a música de Mark Levine, interpretação de Carl Tjader. 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
1: Muito bem, essa foi All Blues com Cora Jazz Band, Manu Dibango, Andy Narell e Omar Marques, música de Miles Davis. Cora Jazz Band, ela procura fazer um som que une o jazz com as raízes africanas. E essa versão de All Blues ganha muita percussão, groove, espiritualidade africana, uma ponte sonora entre continentes, na verdade. E antes tivemos Carl Tjader com Shoshana, música do Mark Levine. Nosso WhatsApp está à sua disposição, DDD 21 99710-0537. Abraços agora vão para Júlia Fernandes de Souza, do Humaitá, Rogério Rangel, que nos ouve de Niterói. Abraços também para o Vicente de Paulo Mendes, de Brasília, Cláudia Teixeira, de Santa Teresa, Alessandro Dutra, da Praça da Bandeira, e abraço também para a Luísa Lima, do bairro de Fátima. Ambrose Akinmusari, nascido em 1982, é um dos trompetistas mais criativos da atualidade. Sua música mistura o jazz contemporâneo com elementos de hip-hop e espiritualidade. Varta é uma composição sua que mostra sua sensibilidade e busca por novos caminhos sonoros. Vamos ouvi-lo. Ambrose Akinmusari, você está na Rádio Mac e este é o Jazz Livre.

Essa foi Transit Ride com Jazz Matar. Jazz Matas e Brentford Marsalis, música de Guru. Jazz Matas, projeto do Guru, Gang Stars, misturava jazz ao vivo com rap. Participação aqui de Brentford Marsalis é um luxo, né? Só acrescenta esse trabalho maravilhoso do Guru. Transit Ride, uma faixa que une o improviso do jazz com a poesia urbana do hip hop. E antes tivemos Ambrose Akinmusri com Varta, música do próprio Akinmusri. Jazz Livre chegando ao fim na noite de hoje.

0: Abraços. Finais do programa de hoje vão para o Márcio Aronovitch, de Copacabana, também para o Ronaldo, do Morro da Conceição, aqui no centro do Rio, que manda abraços ao Ângelo Acauã, de Copacabana, ao amigo Ângelo, também ouvinte aqui do Jazz Livre. Jazz Livre de hoje está chegando ao fim. Muito bom sempre contar com sua audiência. Você que nos ouve pela primeira vez, seja muito bem-vindo. O Jazz Livre vai ao ar de segunda a sexta, sempre às 9 da noite. Amanhã estaremos juntos novamente. Sua opinião, sua participação, sua sugestão é sempre muito importante para nós, por isso colocamos à sua disposição o nosso WhatsApp, DDD 21 997100537. Convido você também a seguir o nosso perfil nas redes sociais, @RadioMac. O Jazz Livre tem produção de Anderson Domingos e Carlos Soca, sonoplastia de Silas Mendes, coordenação de programação de Rodrigo Soprana. Eu sou Sidney Ferreira, espero que você tenha gostado do programa de hoje e a gente se encontra certamente no próximo Jazz Livre. Tchau!
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8: Olá, boa noite. Eu sou Pedro Pontes e está começando Todas as Bossas. Este programa musical sensacional que começa às 10 da noite e vai até às 11 horas. É o que há de melhor na música instrumental brasileira, jazz, blues, até música clássica e também, claro, bossa nova. E nós começamos o programa de hoje com a belíssima voz de Randy Crawford.

0: Você ouviu Sincronia Carioca, um grupo formado pela saxofonista Daniela Spielmann, pelo sax e a flauta também de Alexandre Caldi e Rodrigo Vilela no contrabaixo e, claro, o violão e a guitarra de Gabriel Improta, música do próprio Improta, Tramela. E abrindo o programa de hoje, Rand Crawford, na música de John Haney e Richard Torrance, Rio de Janeiro Blue.
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0: E nós seguimos agora com o saudoso Paulo Moura e os Batutas, na música de Pixinguinha e João de Barro, Carinhoso.

0: Você ouviu o violonista e compositor Alfredo Del Penho na música do próprio Alfredo, Maurício Volta a Cuba, e a primeira Paulo Moura e os Batutas na música de Pixinguinha e João de Barro, Carinhoso.
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0: E nós seguimos com Marcos Valle, Carlinhos Lira, Gente. Tchau, tchau.

0: Muito bem, você ouviu o UFR Jazz Ensemble na música de Henrique Bent, Meika Meila, e abrindo o bloco, Marcos Valle e o genial e saudoso Carlinhos Lyra, na música dos dois compositores em Gente.
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0: Nós seguimos o Todas as Bossas aqui desta segunda-feira com o músico francês Belmondo e Milton Nascimento na música do próprio Nascimento e Ronaldo Bastos, Nada Será Como Antes.

0: Você ouviu o contrabaixista Zé Luiz Maia na música do próprio Maia e Marco Ribas, Galopando. E abrindo o bloco, Milton Nascimento e o músico francês Belmondo, na música de Milton Nascimento e Ronaldo Bastos, Nada Será Como Antes.
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0: Nós seguimos agora com a belíssima voz da cantora Mônica Salmazo.

0: Você ouviu o sax de Oliver Nelson na música do próprio Nelson, Cascades. E a primeira, a cantora Mônica Salmazo na música de Tom Jobim e Vinícius de Moraes, Insensatez.
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0: Vamos então para o último bloco do Todas as Bossas desta segunda-feira, com o guitarrista e o rei do solfejo, John Pizzarelli, na música de George Harrison, Here Comes the Sun.

0: Nós ouvimos aqui o compositor e saxofonista mineiro Kleber Alves na música de Juarez Moreira, Samba pra Tuninho. E abrindo o último bloco desta segunda-feira, o guitarrista novaiorquino John Pizzarelli na música de George Harrison, Here Comes the Sun. Muito bem, eu sou o Pedro Pontes e conto com a sua companhia amanhã em todas as bossas das 10 às 11 da noite. Tchau e até amanhã.
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7: Às 23h.
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9: Alô, amigos do Concertos UFRJ. Aqui fala o Henrique Casas e no programa de hoje mostraremos como Radamés Inátaly, que completa 120 anos em 2026, organizou um grupo muito marcante e que o ajudou nas tarefas do dia a dia na Gravadora Continental, também na Rádio Nacional, e que depois ele levaria esse grupo, aumentado ainda, com um segundo piano, numa famosa excursão em 1960, dentro das caravanas da música brasileira, da chamada Lei Humberto Teixeira. Vamos começar falando da formação do Quinteto Radamés Inátaly, que tinha Luciano Perrone na bateria, Pedro Vidal Ramos no contrabaixo, José Menezes de França, o Zé Menezes, na guitarra elétrica, e Romeu Seibel, Chiquinho do acordeon, com seu estilo cosmopolita de acordeon, bem elegante e muito internacional. Esse núcleo, e mais os pianos de Radamés e de Aida Inátaly, fizeram sucesso na turnê em 1960, ao longo de 3 meses na Europa. Nós vamos começar ouvindo o disco que eles deixaram gravado no Brasil antes da viagem. Vamos ouvir 3 faixas. Aquarela do Brasil, de Ari Barroso, Seu Ataúfo, de Radamés Inátaly, e Apito no Samba, de Luiz Bandeira. Sexteto Radamés, 1960.

Ouvimos Aquarela do Brasil, de Ari Barroso, Seu Ataúfo, de Radamés Inátali, e Apito no Samba, de Luiz Bandeira, faixas do disco Radamés na Europa, gravado pelo sexteto Radamés Inátali em 1960, pouco antes da viagem de 3 meses pela Europa. Mais tarde, em 1975, o grupo

vai se reunir novamente, mas desta vez tendo no segundo piano Laércio de Freitas. E nós vamos ouvir três faixas dessa gravação: 1-0 e Cochichando, de Pixinguinha, e Nova Ilusão, de Zé Menezes e Luiz Bittencourt. O sexteto reaparecendo 15 anos depois em disco.

Ouvimos 1-0 e Cochichando de Pixinguinha e Nova Ilusão, de Zé Menezes e Luiz Bittencourt. Faixas do disco que o Sexteto Radamés em Atali gravou em 1975. E vamos seguir com mais duas faixas desse disco, a valsa Terna Saudade, de Anacleto de Medeiros, e uma peça escrita especialmente para o grupo, o Divertimento para Seis Instrumentos. Sexteto Radamés em Atali, 1975, na vanguarda da música instrumental brasileira.

Ouvimos Terna Saudade, de Anacleto de Medeiros, e Divertimento para Seis Instrumentos, de Radamés Inátali, com o sexteto Radamés Inátali. No começo da década de 1970, Radamés também escreveu música sinfônica, o Concerto Carioca número 3, com dois pianos, guitarra elétrica, acordeon, contrabaixo e bateria. E somente muito mais tarde, em 2005, por iniciativa do pianista Rafael dos Santos, que orientou o mestrado do guitarrista Eduardo Lobo sobre esse concerto, finalmente resgataram essa obra, digitalizaram, prepararam a gravação que foi feita com o grupo 4A0, um grupo bastante ativo, de vanguarda, com piano, contrabaixo, bateria e acordeon, e tendo no segundo piano o próprio Rafael dos Santos e na guitarra o Eduardo Lobo. Nós vamos ouvir a gravação, que tem quatro partes: marcha, samba canção, intermezzo em tempo de samba e batucada, com a Orquestra Sinfônica de Campinas, sob a regência de Victor Hugo Toro, uma gravação histórica que tirou dos arquivos o Concerto Carioca número 3.

0: ouvimos marcha, samba-canção, intermezzo em tempo de samba e batucada, os quatro movimentos do Concerto Carioca número 3 de Radamés Inátali, para sexteto, dois pianos, acordeon, guitarra elétrica, contrabaixo e bateria, com a Orquestra Sinfônica de Campinas e tendo como solistas o grupo 4x0, o pianista Rafael dos Santos e o guitarrista Eduardo Lobo. Nosso Concerto do UFRJ vai ficando por aqui, esperando encontrar vocês novamente na semana que vem. Até lá!
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No caderno de música de hoje, vamos destacar a vida e a obra do compositor japonês Kosaku Yamada. Considerado um dos pioneiros da música clássica em seu país, ele foi responsável por aproximar as tradições musicais japonesas das formas sinfônicas ocidentais e deixou uma marca profunda na cultura musical do Japão. Nesta edição, celebramos os 140 anos de seu nascimento. Kosaku Yamada nasceu em Tóquio em 9 de junho de 1886 e iniciou sua formação musical na escola de música de sua cidade, que na época era a principal instituição do gênero no Japão. Em 1910, seguiu para a Alemanha, onde estudou composição com o renomado compositor alemão Max Bruch. Na Europa, Yamada entrou em contato com as tendências mais modernas da música no início do século XX. Ele conheceu obras de compositores como Richard Strauss e Alexander Scriabin, experiências que ampliaram sua linguagem musical e o incentivaram a buscar uma voz própria. De volta ao Japão, Kosaku Yamada se tornou um dos principais responsáveis pela consolidação da música de concerto no país. Ele escreveu

A Sinfonia em Fá Maior, Triunfo e Paz, considerada a primeira sinfonia japonesa estruturada em quatro movimentos. Já nessa obra, elementos da tradição musical japonesa aparecem integrados às formas sinfônicas ocidentais. Vamos iniciar o programa com um trecho desta sinfonia, Triunfo e Paz, de Kosaku Yamada, com a Ulster Orchestra, sob a regência de Takuo Iwasa.

Ouvimos um trecho da Sinfonia em Fá Maior, Triunfo e Paz, de Kosaku Yamada, com a Ulster Orchestra, sob a regência de Takuo Iwasa. Além de compositor, Yamada também se destacou na arte da regência. Em 1918, ele se muda para os Estados Unidos e faz história ao se tornar o primeiro músico japonês a reger suas próprias obras no Carnegie Hall, em Nova York. Ao longo da carreira, também se dedicou à divulgação do repertório internacional em seu país e, sob sua batuta, o público japonês conheceu pela primeira vez obras de compositores como Debussy, Dvorak, Sibelius, Gershwin e Shostakovich. Como compositor, Kosaku Yamada deixou cerca de 1.600 obras e seu catálogo inclui sinfonias, música de câmara, peças para piano, canções, obras corais e óperas. Ele é considerado também o primeiro grande compositor de ópera do Japão e sua estreia no gênero aconteceu em 1931 com Ayame, ou Íris. Já a ópera Kurofune, ou Os Navios Negreiros, apresentada em 1940, tornou-se sua obra mais célebre para o palco e é considerada uma das óperas japonesas mais importantes do século XX. Uma das principais marcas na produção de Kosaku Yamada foi a tentativa de aproximar o universo sonoro japonês das técnicas da música ocidental. Obras como a Sinfonia Ino Meiji e a Nagaota Sinfonia Tsurukame são conhecidas por incorporar instrumentos e tradições musicais japonesas em contextos sinfônicos modernos. Yamada também conquistou enorme popularidade por suas canções, e muitas delas se tornaram parte da memória cultural japonesa. Entre as mais conhecidas estão Akatombo, ou Libélula Vermelha, Karatashi no Hana, Kono Michi, entre várias outras. Vamos seguir o programa com as canções Libélula Vermelha, Esperando em Vão e Esta Estrada, de Kosaku Yamada, com Mami Goto, voz, e Tatsuro Shimoka, ao piano.

Ouvimos as canções Libélula Vermelha, Esperando em Vão e Esta Estrada, de Kosaku Yamada, com Mami Goto, voz, e Tatsuro Shimoka, ao piano. Durante mais de 5 décadas de atividade, Kosaku Yamada exerceu influência decisiva sobre várias gerações de músicos. Sua atuação ajudou a estabelecer as bases da vida sinfônica japonesa e abriu espaço para que compositores do país alcançassem reconhecimento internacional. Após a Segunda Guerra Mundial, continuou trabalhando pela reconstrução da vida musical de seu país, dedicando-se à composição, à regência e à formação de novos artistas. Kosaku Yamada faleceu em Tóquio em 29 de dezembro de 1965, aos 79 anos. Hoje, é lembrado como o primeiro grande compositor sinfônico do Japão moderno, um pioneiro da ópera japonesa e um dos principais responsáveis por levar a música de seu país aos palcos do mundo. Vamos encerrar o programa com um trecho da Sinfonia Ino Meiji, de Kosaku Yamada, com a Orquestra Sinfônica Metropolitana de Tóquio, sob a regência de Takuo Iwasa.

0: Ouvimos um trecho da Sinfonia Inomeiji, de Kosaku Yamada, com a Orquestra Sinfônica Metropolitana de Tóquio, sob a regência de Takuo Iwasa. E assim encerramos mais um Caderno de Música. A edição de hoje teve a apresentação de Sidney Ferreira, com texto e produção de Karina Amorim. Agradeço por sua companhia e até o próximo programa.
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1: Está no ar Conversa com o Autor. Hoje recebemos Cristina Moura.
2: Olá, uma alegria estar aqui para a gente ter essa conversa.
1: E também Júnior Dantas.
3: Oi, tudo bem? É uma honra mesmo a gente estar aqui para falar sobre esse livro que a gente ama muito, né, Cristina?
1: E a gente está louco para ouvir sobre isso. Obrigada pela presença, eu sou Cate Navarro e Conversa com o Autor está começando. Júnior Dantas é ator, roteirista, contador de histórias e jornalista potiguar, com muito orgulho, né, Júnior? É criador do espetáculo O Pequeno Herói Preto, focado em letramento racial, ancestralidade e valorização da cultura negra. A peça virou livro na escrita de Cristina Moura e do próprio Júnior Dantas, com ilustrações de Rodrigo Andrade. Cristina Moura é artista contemporânea, diretora teatral, coreógrafa, intérprete e preparadora de elenco. Formada em artes cênicas pela Universidade de Brasília, viveu 9 anos na Europa, onde colaborou com diversos diretores e coreógrafos. E é dessa maneira que eu abro o nosso Conversa com o Autor para falar dessa linda obra que vocês fizeram, O Pequeno Herói Preto.
3: O Pequeno Herói Preto surgiu como um espetáculo, né? Geralmente é o contrário, tem um livro e a gente se inspira para fazer a obra. Então, O Pequeno Herói Preto surge a partir de uma história também pessoal, assim, ele descobre, né, o personagem Super Nagô, os poderes

0: através da família. Então, a gente trouxe muitas das nossas referências, do pai, da mãe, do avô, da avó, também para trazer essa ancestralidade.
1: Cristina, vamos lá. Do que trata o pequeno herói preto?
2: Bom, o livro fala a trajetória desse menino, né? E a identificação é imediata, esse menino preto, que brinca de ser super-herói e ao longo da história vai descobrindo os seus poderes, né? A ideia de que nós todos temos poderes. Primeiro ele faz, né, toda uma narrativa de que não, você duvida que eu sou um super-herói, você não conhece super-herói parecido comigo, né? Então essa identificação com os amigos, somos diferentes, mas todos temos poderes e que a grande graça é descobrir o seu poder, né? Aquele que está escondido, que às vezes está nos lugares mais simples. Então ele faz uma viagem pela família, poder do avô, da avó, da mãe, e vai assim, de fato, se empoderando para lidar com situações de injustiça, para ajudar as pessoas, um olhar para o outro. Acho que, sobretudo, o livro faz, assim como a peça, faz esses dois caminhos, né? Um olhar sobre si mesmo, identificar suas potencialidades, e um olhar para o outro.
1: Quando eu vi o livro aqui, assim, é claro para mim que ele é muito fácil de trabalhar com crianças numa escola, porque as crianças vivenciam isso aqui. Não só a brincadeira de eu quero ser um super-herói, mas também muitas vezes não sabem dos seus próprios poderes ou
2: Exatamente.
1: do que podem fazer, não é? Então tem muito disso também, não é isso,
0: Sim,
1: Júnior?
0: a gente visita muito escolas, ONGs, eu adoro ir. Porque entender também como é que está chegando a história nessas pessoas, nessas crianças. E às vezes a gente chega na escola, eles já leram, já fizeram trabalhos, as paredes cheias de desenhos, né? Eles se vestem de super-herói também. E é muito legal falar que o Super Nagô, né, o personagem, ele decide virar um super-herói porque a mãe ela vai num mercado, né, pedir um trabalho e o dono do mercado fala que o jeito dela, o cabelo, a boca, o tom da pele não servem para atender os clientes dele. Então ele ouve isso, fica, né,
2: Indignado.
0: indignado, a mãe triste, e aí ele resolve ajudar a mãe e ajudar outras pessoas também. E aí ele sai por aí, então ele ensina como se transformar num super-herói, tanto que o figurino, né, as referências são de coisas que tem em casa, luvas de lavar louça, a espada é um
2: Escorredor de macarrão.
0: desentupidor, que ele vai se transformando com as coisas que tem em casa, que é assim que a gente brinca, né, quando é criança de super-herói ou heroína.
1: É muito legal isso, você tem toda a razão. A criança brinca com aquilo que tem em casa e tudo se
0: Sim,
1: transforma,
0: às vezes
1: não
0: amarra uma toalha, um lençol no pescoço, vira a capa, né, e sai brincando que tá voando.
1: é? Eu também, né, Cristina, que você estava falando da colher, do escorredor de macarrão.
2: Do que está à mão, né? Assim, você pode realmente se transformar no que você quiser, na verdade, né? Essa é a brincadeira da criança, né? Usar o que está à mão. E criar imagens, né? A gente ouve muito assim, né? Estivemos na Feira do Livro, ouvimos muito de adultos. Ah, se na minha época tivesse esse livro,
1: Ah,
2: né?
1: sim.
2: Da falta que, né, uma narrativa dessa faz. Eu acho que a ideia central é isso. Qualquer pessoa pode impactar no seu meio, né? Qualquer pessoa faz a diferença. Você aproximar esse conceito do super-herói, né, da pessoa comum, né? O
0: Sim,
2: super-herói é a pessoa que ajudou,
0: humanizar, né?
2: é um professor, né? Tem tantas histórias tão lindas, né, de professores que impactaram
0: Sim.
2: positivamente na história de alguém. É uma heroína, né? Uma pessoa que abriu um caminho, às vezes entrega um livro e aquele livro, né, abre possibilidades na vida de uma pessoa. Então é um pouco também, né, desse cidadão comum que é o herói do dia a dia, né?
0: Isso. E a gente quis trazer isso, né? De trazer os heróis da ficção, os heróis da vida real e os heróis que nem sempre estão nos livros, né? De história ou da escola, como a gente queria, né? De ter Zumbi dos Palmares, Dandara. E às vezes a gente pergunta: você conhece algum super-herói negro? Até tem a referência do Pantera Negra ou do Super Choque, mas ainda assim é muito pouco, né? Para o tamanho da nossa população. Então ter um livro, né? O Pequeno Herói Preto, com um super-herói, um menino na capa, é muito significativo, né?
2: E na peça, inclusive, a gente nomeia, né, Milton Santos, Gilberto Gil,
0: Isso.
2: Mandela, né? A gente realmente cita nomes, né, de heróis pretos para que haja essa identificação, né?
1: E essa identificação, eu concordo com vocês, ela faz toda a
2: Toda a
1: diferença.
0: diferença.
1: Porque a criança, ela precisa se enxergar em alguma coisa, não é? E se motiva, se incentiva. E a primeira leitura é: ah, então eu também posso.

0: né? Também é possível para mim. E muito, muito, muito bom, porque vocês passam pela família e dão maior valor ao vovô, à vovó.
1: Com certeza.
0: Por favor, falem desses personagens que no livro são tão poderosos também.
1: É, eu gosto muito de todas, né? O avô sábio, a avó que cozinha, mas a mãe super-heroína, né? Que trabalha o dia inteiro na escola, limpa. A pergunta está no livro, né? Assim, você já parou para pensar, quando você chega num ambiente que está limpo, arrumado, quem arrumou, né? Quem organizou aquilo para você poder usar aquele ambiente, né? Esse trabalho que não para e que é invisível, né? E essa mãe que trabalha e depois em casa faz tudo, cuida dos filhos, ela não é uma super-heroína, ele pergunta, né? Reconhecer esse valor, né, do trabalho como um poder, né?
2: E que às vezes as pessoas nem consideram um trabalho, né? A mãe que está em casa fazendo tudo isso e ainda pergunta se trabalha com o quê, né? Se ela passa o dia inteiro ainda cuidando dos filhos também.
1: Nesse sentido, né, a narrativa é muito
2: Sim.
1: contemporânea, né, de questões muito contemporâneas, que nos são muito caras, né, e que são necessárias de serem tratadas, né, assim, na primeira infância. E ele também tem isso, que é interessante, né, que ele também é infanto-juvenil, né, assim, abrange muitas idades, além dos adultos que a gente vê.
2: Sim.
1: Ah, eu amei esse livro porque eu nunca tive um livro assim, né? Então, acho que é
0: É, e
1: uma...
0: vocês, é verdade, não é, gente? É, os livros, eles fazem parte da nossa memória afetiva. Todo mundo que é adulto, que teve um livro, que leu um livro, quando era criança e que marcou muito, aquilo fica na memória, não é?
1: Também, sim.
0: Então, o Super Nagô, eu acho que ele vem também, ele preenche muito desse vazio, que existe em relação a heróis pretos mesmo nas histórias.
2: Sim.
0: E vocês trazem de uma maneira lúdica e muito sensível, não é? É um livro que ele, inclusive, ele não deixa ninguém de fora, né? Ele traz até a irmã para essa história, aí a mãe,
2: É
0: né?
2: a mãe,
0: Traz a
2: né?
0: mãe.
2: A mãe nessa ilustração, ela está vestida com a roupa do trabalho, mas e como ele enxerga ela, né? Com a capa, com essa posição de super-heroína.
0: Gente, eu não posso deixar de falar, já que você citou isso, do Rodrigo, que é o ilustrador, o Rodrigo Andrade, o ilustrador
2: Isso.
0: desse livro. É assim, é fenomenal você virar a cada página, não só com o texto de vocês, que é importante, afinal de contas, ele norteia essa história, mas se você parar e só olhar as ilustrações do Rodrigo, você já pode contar uma história a partir daquilo que você está vendo. E eu acho que as ilustrações, elas compõem muito assim a vida da criança. Ela é capaz do adulto estar lendo desse lado e a criança, ih, olha aqui, ih, abraçou, ih, olha quem está aqui do lado, quem é esse? Não é
2: Sim.
0: isso, Júnior?
2: É, eu gosto muito do trabalho do Rodrigo Andrade, assim, era alguém que um ilustrador que eu queria muito trazer, né, para essa obra. Ele também viu o espetáculo, então quando ele foi convidado, ele não pensou duas vezes, aceitou, já tinha entendido como era que o universo, né, da história que a gente queria contar. E as ilustrações realmente é uma atração à parte, né? Um livro que eu gosto muito. A gente foi construindo juntos, né? As imagens iam chegando para a gente também aprovar e a gente ficou muito feliz com o resultado.
1: É, isso é interessante dizer também, né, esse processo que novo para a gente, né, assim, de criação do livro, né, de entendimento de que texto vai com que imagem. Nesse sentido, a parceria com o Rodrigo foi muito interessante, muito positiva, né, além de ser lindo, né, mas esse diálogo, né, aqui ele foi muito certeiro já na primeira proposição de imagens, mas o ajuste fino também, né, foi muito
2: Isso.
1: interessante de fazer.
0: E vocês têm uma página aqui que eu gostei tanto, que diz, né, o bordão, bordão, bordão. Idan, gostei. Idan, ele, na verdade, ele está, inclusive, lendo, não é? Ele está aqui numa ilustração em que ele está lendo. Vocês, de certa forma, também, com isso aqui, vocês propõem que a leitura empodera.
1: Posso ler um pedacinho que fala
0: Meu
1: sobre isso?
0: amor, vamos agora,
1: Que é
0: nesse
1: o avô, né? Quando ele
2: avô.
1: descobre o super poder do avô. Então, no livro diz assim: meu avô é um sábio, ele lê muito. Eu perguntei como ele sabia de tudo aquilo. Ele me explicou que o pai dele lia para ele, que o avô dele lia para o pai dele, que o bisavô dele lia para o avô dele, que o trisavô dele, mesmo sem saber ler, contava coisas para o bisavô dele. E que o tataravô dele, também mesmo sem saber ler, contava coisas para o trisavô dele.

0: Quanta sabedoria! Meu avô falou que a gente tem que saber do passado para poder caminhar para frente. Meu avô é a terra, a base, a raiz, o conhecimento, a sabedoria.
1: Ai, gente, tá vendo? É isso. A leitura passando de pai para filho, avô, enfim, é uma corrente. E quando ele diz que meu pai, o meu avô é muito sábio, vocês também fazem esse trabalho, né? Quer dizer, você quer ser sábio ou você quer conhecer? Lê um livro, não é? Ele vai fazer com que você abra um mundo novo, não é isso, Júnior?
2: E o avô, né, ele de presente ele dá muitos livros pro Super Nagô e ele cresce com todas essas referências, né, da leitura, da pesquisa, de saber de como é importante valorizar os mais velhos, né, eles que trazem toda a sabedoria, como essa frase que Cristina leu, né, saber do passado para poder caminhar para frente. Então, tem várias frases também que são muito legais no livro. Que trazem essa atenção assim da criança, da sabedoria, da ancestralidade, né? Quando fala aí que o trisavô não sabia ler, mas contava histórias, né?
1: E vocês fazem isso de uma maneira muito simples, de maneira que não se percebe. Eu vou pedir, a Cristina já leu um trechinho, então vou pedir a você, Júnior, para você ler um outro trecho do livro,
2: Maravilha.
1: para a gente conhecer um pouco mais dessa história tão bonita.
2: A partir daquele dia, com roupa ou sem roupa de super-herói, eu sempre me transformo no Super Nagô quando vejo alguma situação de injustiça, quando meu irmão é acusado por conta da cor da pele, quando ficam rindo do cabelo crespo da minha amiga, quando perguntam se minha professora passa barro no rosto quando vai se maquiar e quando dizem que uma criança negra não pode fazer o papel de príncipe e princesa na peça da escola.
1: Forte esse
2: Tem
1: trecho, não é?
2: todo um universo também da escolar, né, da escola. Então, além da leitura, a gente coloca porque a escola é um lugar incrível, né, onde a gente vai aprender várias coisas, mas é um lugar também que as crianças têm esse primeiro contato com as diferenças, né? E às vezes em casa escuta: "Nossa, seu cabelo é lindo, sua cor é linda, você é lindo", mas quando chega na escola, ouve outras coisas. Então, é isso que o personagem fala, né? Com roupa ou sem roupa, ele vai sempre estar lutando contra tudo isso e defendendo o amigo, o irmão, a professora.
0: Na
1: Fala, Cris.
0: passagem da mãe, né, que ele fala: minha mãe é vaidosa, é muito bonita, ela gosta de dançar, ela se enfeita. E ela me deu um poder, me mandou olhar no espelho e dizer: eu sou lindo. Que
1: Olha
0: é,
1: só.
0: né, também um lugar de se empoderar, de se reconhecer, né, na
2: Um
0: beleza,
2: lugar de
0: de
2: autoestima, né? De
0: autoestima, né?
2: autoestima.
1: Júnior, se vocês pudessem, enfim, Júnior e Cristina, detalharem para nós quais são os superpoderes do Super Nagô. Eu vou deixar você falar de uns três, a Cristina de outros três. Quer dizer, com esse livro, com a peça de teatro que vocês têm, com o caminho que vocês já têm com esse personagem, quais são realmente os verdadeiros poderes que esse menino tem, Júnior?
2: O Super Nagô, a grande missão dele é mostrar para todo mundo que a gente não precisa ter uma capa para voar, ser invisível, a força para levantar um caminhão, que a nossa força está dentro da gente. Então, com ações, você vai transformando coisas, lugares, pessoas, né? Se você planta uma árvore, se você ajuda uma pessoa a atravessar a rua, tudo isso faz de você um super-herói, né? Então, as crianças entenderem que ações que às vezes, sei lá, mudar alguma coisa na escola, na rua, que está contribuindo com todo mundo, são coisas para ser um super-herói e uma heroína.
1: Cristina?
0: E ele descobre, né, e divide esse conhecimento que você pode ser o herói da sua própria vida. Você pode fazer, sim, diferença no seu meio e na sua própria vida, que você não precisa ficar esperando, né, ter uma autorização para desenvolver esse poder. Cada um tem um poder e cada um pode ser o herói da própria vida.
1: Essa história, inclusive, do jeito que vocês estão falando, são poderes que a gente tem. É inerente a qualquer um, não é isso, Cristina? Você tem aqueles poderes, basta que você os acione, correto?
2: Isso.
1: Não é isso, pessoal? Agora, de que maneira vocês também propõem aqui no livro ou com a peça de teatro que as crianças percebam isso e cliquem aquele botãozinho do superpoder que elas têm e deixem para trás os preconceitos ou o bullying ou aquilo que possam

0: sofrer no caminho delas, Júnior?
1: Eu acho que a primeira dica que tem no livro e no espetáculo que é observar a família, né? O que é que eu tenho na minha mãe, no meu pai, na minha avó, no meu avô que eu posso trazer para mim? Que ensinamentos eles me deram e o que é que eles estão fazendo que transforma a vida de tantas pessoas? No livro e no espetáculo a gente não fala a palavra racismo, mas é impressionante que eles entendem e falam da plateia. Isso é racismo, isso é preconceito. E aí eu fico perguntando: e o que é que eu preciso para encontrar o meu vilão? E aí eles vão também dando várias palavras: coragem, você tem que conversar com ele, tem que tentar resolver. E é muito legal, assim, porque a cada encontro, seja nas escolas, com o livro, eles acabam nos ensinando muita coisa também. E até. Entender também como eles estão ligados em tudo, sabe? E a família, eu acho que é algo muito legal, porque às vezes vai a família inteira assistir o espetáculo e eles ficam muito orgulhosos em o filho, a filha estar ouvindo essa história, porque é um programão, assim, né? Juntar todo mundo para ler o livro também, um livro enorme. Eu sempre fico imaginando as crianças, assim, com um livro enorme, assim, lendo, né? Porque as ilustrações são lindas também. E no final do livro tem um QR Code, onde as pessoas podem acessar as páginas, tem as músicas do espetáculo, tem um canal no YouTube também. Então, no final do livro tem esse QR Code.
0: Gente, ou seja, você pode de diversas maneiras, vocês estão dando todas as chances para ativar os superpoderes, não é isso, Cristina? E aí eu pergunto a mesma coisa que eu falei para o Júnior, Cristina, na sua opinião, onde é que pode ser dado esse clique?
2: Eu acho que é o olhar para o outro, né? Eu acho que a gente, todos nós sabemos, né, que estamos numa sociedade muito individualista, né? Então, eu acho que ele propõe, já logo no início, ele descreve os amigos diferentes. Tem amigo de cabelo assim, cabelo assado, amigo que come muito, amigo que come pouco, amigo, sem nomear as diferenças, né? Mas elas estão aí, então acho que abrir esse olhar para o outro e para você mesmo, né? Esse lugar da autoestima, de você saber que você pode impactar no seu meio. E eu acho que isso está contado de uma maneira muito lúdica, né? Então, o entendimento é imediato, a identificação é imediata. E de crianças em geral, né? Porque também não seria só para crianças pretas, né? É diferenças entre crianças e que super-herói é você e como você pode impactar a sua escola, a sua casa, né? O lugar onde você vive. Então, acho que esse é o clique.
0: Eu acho que eu entendo o que vocês dizem, porque o livro se chama O Pequeno Herói Preto, mas o bullying ou o preconceito, não é? Ele também acontece de outras maneiras. E muitas vezes as crianças encontram exatamente numa história como a de vocês as respostas para algumas angústias que estão vivendo. Algumas crianças, inclusive, talvez possam encontrar no livro um esconderijo para viver, não é aquilo que não podem viver na realidade. Vocês acreditam que os livros podem trazer essa possibilidade da fantasia superar aquele vazio que a realidade às vezes deixa, Júnior?
1: Eu super acredito. Eu desde criança fui muito curioso, adorava ir para a biblioteca, adorava os livros. E é um momento assim de muita imaginação, né? É lúdico. Acho que eu me reconhecia em alguns personagens, queria ser os personagens. Adorava quando transformava numa peça, né? Na escola. E acho que se reconhecer nesse personagem é muito importante, assim, desde a capa, todas as ilustrações, a família, um super-herói que usa dreads, né, que tem um tom de pele, usar um sapato também. Geralmente as ilustrações de crianças pretas geralmente estão descalças, né, então a gente pensou também nesse detalhe de como é importante, né, e essa pose toda voando, empoderado com essa capa linda. Então, acho que a identificação é muito imediata mesmo.
0: Do ponto de vista de metáfora, né, Cristina? É possível voar, né? Quando
2: Opa,
0: você lê um
2: com
0: livro, não é?
2: certeza,
0: Quando
2: né?
0: você vai a uma peça de teatro, você voa, sai de si mesmo, não é isso?
2: Esse lugar de ativar o imaginário, né? E essa possibilidade que o livro tem, né? Aqui temos até as ilustrações, mas, né, você pega um livro adulto, eu vou criar aquele cenário, né, aquele personagem, e você vai criar de uma maneira diferente. Ativar esse imaginário é muito importante, né? Você desenvolve muito, né? capacidade para lidar com situações a partir dessa leitura, desse ambiente que você cria no seu imaginário. Eu acredito.

0: Imaginam se fosse um super-herói ou uma heroína, então a roupa que eles queriam usar, ou como que seria o cabelo, ou às vezes desenha toda a família, né, como heróis e heroínas, também é muito legal. Então esse retorno mostra que realmente a gente está nesse caminho certo, né, contando essas histórias, trazendo esses personagens, e de como a gente também está ocupando esse lugar que durante muito tempo não existia, né. Na minha infância, quando eu pegava um livro ou ligava a TV, não tinha super-heróis, né, de dread, de trança, ou com um tom de pele diferente. Geralmente eles usam as cores da bandeira dos Estados Unidos, né, são vários que usa vermelho, branco e azul.
1: É o Capitão América,
0: Isso,
1: né?
0: Homem-Aranha,
1: Os
0: Mulher
1: simbolismos,
0: Maravilha, né?
1: é.
0: Superman, enfim, todos têm essas cores, né? E o Supernagô é um super-herói 100% brasileiro, cheio de ancestralidade, é um super-herói humano mesmo, né? Que traz todas essas referências.
1: E você, Cristina, alguma história, alguma coisa que você viu ou viveu, exatamente por conta do
2: É,
1: livro?
2: como o Júnior diz, a gente recebe muitas mensagens, né, e imagens das crianças, muito, elas ficam muito fascinadas, porque, como eu disse, é identificação imediata, né? E eu acho que esse lugar do eu posso ser um super-herói, né? E a criança já sai para produzir o seu, né? A sua figura. É muito lindo, a gente recebe muitos retornos, assim.
1: Vocês devem receber também muitos retornos do pai ou da mãe de uma criança que lê esse livro, ou o próprio pai e a mãe que recebem, né? Que com certeza dizem, né, para vocês, ah, eu nunca tive isso, ou coisa parecida. É uma emoção para vocês saber o impacto que vocês dois, como autores e como trabalhadores da arte, né, se por assim a gente pode dizer, como é que vocês se sentem, né, quando vocês conseguem chegar em alguém exatamente por um trabalho como esse?
0: É sempre uma emoção, né? O livro, eu sempre fico imaginando ele chegando em lugares bem distantes. Eu sou de uma cidade muito pequena, no interior do Rio Grande do Norte, então, que não tem livraria. Então, assim, sempre que eu vou para lá, eu levo o livro. Então, que chegue nas escolas, nas bibliotecas. Mas os pais ficam muito encantados também, né? Como você falou, eles não tiveram esses personagens e livros na infância. E saber que os filhos agora não têm essa oportunidade, né? Então, de juntar todo mundo, fazer a leitura. E viajar, né, nessa aventura mesmo que o Supernagô propõe. É muito legal esse retorno de saber que uma história que a gente criou, que a gente foi para a sala de ensaio, depois virou espetáculo e livro, está chegando em outras pessoas, né? E que a gente não pare por aí, né? Que
1: Eu
0: venham
1: espero também.
0: outras
1: Eu até ia perguntar
0: aventuras.
1: isso, Cristina. O livro está fácil acesso para o pessoal. Diz para gente o Pequeno Herói Preto, Júnior Dantas, Cristina Moura, ilustrações de Rodrigo Andrade, da Malê.
2: Ele está nas livrarias, né? É fácil encontrar nas grandes livrarias e também na Malê, no site da Malê, é fácil comprar, encomendar, ele está acessível.
1: E vem outros projetos por aí, já estão em andamento, já estão
0: E a
1: pensando?
0: gente não para, né?
1: Opa!
0: Cabeça a mil por
2: É,
0: hora.
2: mil.
1: Então a gente pode esperar que vocês continuem nesse caminho da fantasia, não é isso, gente? E eu desejo a vocês muito sucesso. E desejo que vocês estejam sempre acompanhados desse super-herói, não é isso? Do Supernagô, que ele esteja juntinho de vocês, fazendo muitas artimanhas, travessuras e voando junto com vocês por essa história. Muito obrigada. Eu amei receber vocês aqui no Conversa com o Autor. Obrigada, Júnior.
0: Obrigado você, adorei nosso papo, nossa conversa e ajudando também, né, a divulgação para que esse livro chegue em mais pessoas, que mais pessoas conheçam o Pequeno Herói Preto. Então, muito obrigado mesmo.
1: Digo a mesma coisa a você, Cristina. Muito obrigada.
2: Obrigada. Eu sou sua admiradora. Estou muito feliz de estar aqui, né, tendo essa conversa importante, né, divulgando esse livro que a gente fez com o coração e que toca o coração das pessoas e podendo expandir, né, que ele chegue a mais gente, porque realmente é uma história muito bonita do Supernagô.
1: Olha, eu digo a mesma coisa a vocês. Eu, quando recebi o livro aqui, eu fiquei encantada. E vocês são encantadores. E eu digo uma coisa muito rapidinho antes de terminar. O grande herói, ele não é aquele que é imenso, gente. Ele é simples. Ele está no nosso cotidiano. Basta a gente olhar para o lado e a gente pode ter um grande herói. hoje aqui comigo. Eu te

0: Tive dois grandes heróis, uma heroína e um herói, que trabalham com a arte no Brasil. Obrigada a vocês.
1: Obrigada.
2: Muito obrigado.
0: Gente, programa lindo, né? Eu adorei. Vamos falar quem é que trabalha e faz esse programa nos bastidores com a gente? Com gravação de Rafael Napoleão e edição de Lucas Alexandre. Imagens para o videocast de Oswaldo Austin. Iluminação de Luiz Oliveira e edição de Jean Albernaz. Com produção de Rafael Tavares. O Conversa com o Autor fica por aqui. A gente volta na próxima semana, porque literatura é uma ótima viagem. Vamos com o herói, gente. Vamos voar com ele.
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7: Vamos começando mais uma edição do Circular Brasil. Seja muito bem-vindo, seja muito bem-vinda para mais um giro por aí, conhecendo novos trabalhos ou relembrando antigos registros da nossa música instrumental. Nessa edição de hoje, a gente começa com um trabalho em duo, com a saxofonista e flautista Daniela Spielmann e o violonista Marcelo Gonçalves, ambos do Rio de Janeiro. São faixas do álbum De Onde Vem o Baião. Logo a seguir, vamos para Natal, no Rio Grande do Norte, conhecer mais de perto o trabalho do baterista Di Stefano, através de faixas do disco Cenários. E para terminar, descemos para São Paulo e vamos apreciar o som da Big Band, comandada pelo pianista e arranjador Nelson Aires, com faixas do álbum Nelson Aires Big Band. O Circular Brasil é isso, música instrumental brasileira da melhor qualidade, escolhida a dedo, para você. O violonista sete cordas Marcelo Gonçalves e a saxofonista e flautista Daniela Spielmann atuam em diversas produções diferentes, sejam em trabalhos de outros artistas ou em suas próprias carreiras solo. Os dois se uniram para fazer o disco De Onde Vem o Baião. O repertório tem várias releituras, sempre marcadas pelos contrapontos entre violão sete cordas e os sopros. Já vamos abrindo os trabalhos de hoje com dois temas. Começa com a faixa título do disco, De Onde Vem o Baião, música do Gilberto Gil. E logo depois, Cheirinho de Mulher, do Sivuca.

Essa foi Cheirinho de Mulher, música do Sivuca, e antes dela a gente ouviu De Onde Vem o Baião, música do Gilberto Gil. Essa, inclusive, é a faixa título do disco, onde esses temas estão presentes. O álbum é o resultado da união do violonista sete cordas Marcelo Gonçalves e da saxofonista e flautista Daniela Spielmann, ambos do Rio de Janeiro. O disco foi um lançamento de 2012. Para a gente ter uma noção mais completa

completa desse momento das carreiras desses dois artistas, vamos ouvir mais uma faixa desse trabalho. É uma releitura de Um Tom para Jobim, música do Sivuca e Oswaldinho do Acordeon.

Estamos na primeira atração do programa Circular Brasil de música instrumental de hoje, ouvindo faixas de um álbum chamado De Onde Vem o Baião. O disco, do ano de 2012, é o resultado da união da saxofonista e flautista Daniela Spielmann e do violonista Marcelo Gonçalves, ambos artistas do Rio de Janeiro. Nós acabamos de ouvir uma releitura de Um Tom para Jobim, música do Sivuca e do Oswaldinho do acordeon. E agora vamos para a nossa segunda atração. A gente sobe no mapa e vai lá para o Rio Grande do Norte.

Di Stefano é um baterista super talentoso do Nordeste brasileiro, mais especificamente de Natal, no Rio Grande do Norte. Ele tem um trânsito grande no circuito de música instrumental no país, tocando com diversos instrumentistas diferentes e participando de produções tanto instrumentais como cantadas também. Além de instrumentista, o Di Stefano é produtor, produzindo trabalhos de outros artistas. Hoje, vamos ouvir faixas de um disco dele lançado em 2020. O nome do álbum é Cenários, que registra um belo trabalho autoral desse baterista brasileiro. A gente começa ouvindo duas faixas desse disco. As duas são de autoria do Di Stefano. São elas Porto Esperança e logo depois Song for Bona. Essa última com a participação do excelente baixista Richard Bona.

Você está acompanhando o programa Circular Brasil e, nesse momento, estamos em Natal, no Rio Grande do Norte, conhecendo mais de perto o trabalho de um talentoso baterista e compositor daquelas bandas de lá, o Di Stefano. Estamos ouvindo faixas de um álbum que ele lançou em 2020, chamado Cenários. As duas faixas que a gente acabou de ouvir são de autoria dele. Essa que acabou de tocar foi Song for Bona e antes dela foi Porto Esperança. E vamos ouvir mais uma música desse disco do Di Stefano. E mais uma vez, um tema de autoria dele. O nome é Casa de Mãe.

Essa foi Casa de Mãe, música de autoria do baterista Di Stefano. Ele, inclusive, foi a nossa segunda atração do programa Circular Brasil de hoje. Ouvimos faixas de um álbum que ele lançou em 2020, chamado Cenários. O disco conta com várias faixas autorais do Di Stefano e com a participação de excelentes músicos. E agora vamos para a nossa próxima atração. A gente vai descer no mapa, indo para São Paulo, e vamos visitar um disco de um baita pianista e arranjador do nosso país. Nelson Aires é um pianista e arranjador que faz parte da história da música brasileira. Ele já esteve presente aqui no programa Circular Brasil através de outros trabalhos. Hoje, nós daremos a vez a um disco lançado pelo Nelson em 2017, expondo sua faceta de arranjador, porque ele é acompanhado por uma big band. O nome do álbum é Nelson Aires Big Band. São três faixas desse disco que a gente vai apreciar, nessa que é a última atração do programa de hoje. A gente ouve agora Vitor, tema de autoria do Nelson Aires, e logo depois Fechado para Balanço, música do Gilberto Gil.

Esse é o programa Circular Brasil de música instrumental e estamos na nossa terceira e última atração de hoje, o pianista, compositor e arranjador Nelson Aires, de São Paulo. Estamos ouvindo faixas do álbum Nelson Aires Big Band. E o nome, já diz tudo, né? Mostra o belo trabalho desse artista brasileiro como arranjador. A gente acabou de ouvir Fechado para Balanço, música do Gilberto Gil, e antes dela foi Vitor, tema de autoria do Nelson Aires. E para fechar o programa vem aí um clássico, Corcovado, do Tom Jobim.

Nelson Aires, pianista e arranjador de São Paulo, foi a nossa última atração do programa Circular Brasil de hoje. Nós ouvimos faixas do álbum Nelson Aires Big Band, e essa faixa que tocou agora foi uma releitura de Corcovado, música do Tom Jobim.

0: audiência e pela sua companhia nessa última hora, hein? Os trabalhos técnicos do Circular Brasil ficam a cargo do Tony Godoy. Toda semana a gente tem um encontro marcado nesse mesmo dia e mesmo horário para conferirmos juntos a diversidade e a beleza da música instrumental do nosso país. Grande abraço e até a próxima.
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1: Tiago de Melo, poeta da floresta, do homem e da utopia.
2: A poesia de Tiago de Melo inspirou a criação musical de artistas de várias gerações e estilos. Ainda nos anos 1950, Ari Barroso se tornou parceiro do poeta com Cantiga de Enganar Tristeza, registrada pelo cantor Carlos José.
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2: Com Mansueto, compôs a canção Faz Escuro, Mas Eu Canto, inspirada em um de seus versos mais famosos do poema Madrugada Camponesa. A canção foi lançada por Nara Leão em 1966, no álbum Manhã de Liberdade.
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2: Sérgio Ricardo, compositor e intérprete, realizou um espetáculo junto ao poeta, seu amigo, e fez algumas músicas a partir de sua poesia.

0: Um de seus mais conhecidos poemas, Os Estatutos do Homem, inspirou versões musicais, entre elas uma de Cláudio Santoro, e foi declamado em diversos registros fonográficos.
1: 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Agora vale a vida. 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
0: O poeta também lançou álbuns dizendo seus textos ao som da música do irmão Gaudêncio Thiago de Melo e de seu filho Manduca.
2: Pois aqui está a minha vida. Da altura extrema da cordilheira, onde as neves são eternas, a água se desprende e traça um risco trêmulo na pele antiga da pedra. O Amazonas acaba de nascer.
0: O compositor Ricardo Tacucian escreveu sua Sinfonia das Florestas, que traz no primeiro movimento Amazônia um texto de Thiago de Melo.

A cantora Zezé Gonzaga gravou pelo selo Biscoito Fino Por Que Te Escondes, letra inédita do poeta Tiago de Melo, para um choro de Pixinguinha.

0: Tiago de Melo, de 1926 ao infinito.
1: 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Eu escrevo para quem tem esperança.
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2: Duas horas e um minuto. 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
8: Concerto para cravo em Fá menor de Johann Christian Bach. Viola, Fanny Pacoud. Violoncelo, Antoine Touché. Fagote, Evolène Kiner. Violinos, Sophie Gent e Louis Kresch. Contrabaixo, Thomas de Pierrefeu. Cravo e direção, Jean Rondeau.

0: Concerto para cravo em Fá menor de Johann Christian Bach. Viola, Fanny Pacoud. Violoncelo, Antoine Touché. Fagote, Evolène Kiner. Violinos, Sophie Gent e Louis Kresch. Contrabaixo, Thomas de Pierrefeu. Cravo e direção, Jean Rondeau.
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0: Dom Juan, Balé Pantomima de Gluck, Orquestra Tafelmusik, Regente Bruno Vaz.

0: Don Juan, Balé Pantomima de Gluck, Orquestra Tafelmusik, Regente Bruno Weil.
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0: Sonata em Duo para oboé e piano em Mi menor, de Jacques Christian Michel Wiedeker. Piano, Arthur Rover. Oboé, Mark Veger.

0: Sonata em duo para oboé e piano em Mi menor, de Jacques Christian Michel Widerker. Piano, Arthur Rover. Oboé, Mark Veiger.
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0: Sinfonia número 3 em Ré maior, de Franz Schubert. Orquestra Sinfônica da Rádio de Hamburgo, sob a regência de Günther Wand.

0: Sinfonia número 3 em Ré maior, de Franz Schubert, Orquestra Sinfônica da Rádio de Hamburgo, sob a regência de Günther Wand.
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0: Abertura Showboat, de Jeremy Kern, London Sinfonieta, regente John McLean.

0: Antonieta, regente John McLean.
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3: Riscador, de Pedro Paes, com Nailor Provetta.

0: Riscador, de Pedro Paes, com Nailor Provetta.
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1: Quatro horas e um minuto.
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3: Eu sou Tony Villani e esse é mais um Sala de Concerto aqui pela Rádio MEC. Hoje teremos um programa bastante especial, muito especial, que integra o Fellini, o Festival Lírico de Niterói. Participam do recital de hoje as sopranos Amanda Aires, Maria Gerck, na França, serão acompanhados pelo nosso pianista, também convidado, Héctor Coutinho. Sejam todos muito bem-vindos.
4: Obrigada.
3: E, antes de tudo, muito obrigado por aceitar o convite mais uma vez para o Sala de Concerto aqui da Rádio MEC. Amanda, Maria e Tina, nós já tivemos alegria e muita alegria mesmo em recebê-las aqui no Sala de Concertos em outras ocasiões. Mas hoje, alegria ampliada. Vocês nos deram a chance e a honra de integrar a programação do primeiro Festival Lírico de Niterói, ou Fellini, e quais são os participantes também e organizadores. Mas antes da gente começar a ouvir as belas vozes e o belo pianista que a gente tem hoje, Héctor, seja muito bem-vindo. Muito obrigado, hein? Eu já soube que você salvou, em certa ocasião, as três cantoras. Depois a gente vai falar sobre isso. Conta para nós como é que surgiu da criação, da gestação, até o nascimento do Fellini. Tina, em princípio, vai falar sozinha, mas eu creio que é um bate-bola bastante interessante, importante, principalmente para o pessoal de aqui em Niterói, que está nos assistindo. Por favor.
4: Muito obrigada por essa oportunidade de estar aqui. Vocês são parceiros de longa data. Nós nos conhecemos há muitos anos, muitos eu digo 20 anos ou mais. Já fizemos muitas coisas juntas. E eu sempre brinco que a gente tem em comum que somos as primeiras a chegar no ensaio e as últimas a sair, que deu sempre esse preparo para a gente, para a produção. E hoje o festival congrega cerca de 300 artistas, entre músicos, entre cantores. Só um festival de coral, né, engloba aí mais de 100 pessoas para viabilizar isso.
3: Logicamente, um evento dessa monta requer patrocínio, não é? Como é que vocês chegaram e bateram a porta das pessoas que poderiam eventualmente vir a ser seu patrocinador?
4: Isso foi uma grata surpresa que a gente teve. A gente preparou um projeto baseado na nossa experiência artística e até de espetáculos anterior. Deu uma cara bem linda.
5: Criamos uma logo.
4: Já estávamos desde o início nas redes sociais. Então, a gente chegou muito preparada para mostrar a importância e a abrangência, que eu acho que é o principal do festival, né? A gente não queria um espaço para cantar. A gente queria difundir, aproveitar essa vocação cultural que Niterói tem muito forte, congregar artistas que, às vezes, tem muita gente que estuda, canta há muito tempo, ou que tem um coral, ou que tem uma orquestra e não tem espaço, não tem um solista para fazer o solo. Então, a gente conseguiu levar isso para os patrocinadores e sensibilizá-los a nos ajudarem.
3: Finalmente, o nome Fellini nos remete ao diretor italiano, Fellini com dois L's. Uhum. Isso passou pela cabeça de vocês que poderia causar alguma confusão? Ou seria um plus na propaganda do festival?
5: Acabou sendo só ajuda, né?
3: Obrigado, Fellini.
5: Exatamente.
3: Então vamos ao primeiro bloco do programa de hoje, Canções Brasileiras. Nós teremos Melodia Sentimental, de Dora Vasconcelos. Depois eu quero abrir um aspas sobre Dora Vasconcelos e Heitor Villa-Lobos, interpretação de Tina França, Versos da Onda, poema de Cecília Meirelles e música de Lourenço Fernandes, Amanda Aires, quem vai interpretar, e Lua Branca, finalmente, de Chiquinha Gonzaga, e a interpretação de Maria Gerck, sempre as três acompanhados pelo pianista Héctor Coutinho. Quando quiserem, por favor.

Esse é o Sala de Concerto, hoje integrado, integrando a programação do Fellini, primeiro festival lírico de Niterói. Nós ouvimos Lua Branca, de Chiquinha Gonzaga, na interpretação de Maria Guerra, Berceuse da Onda, poema de Cecília Meirelles e música de Lorenzo Fernandes, a interpretação de Amanda Aires e Melodia Sentimental, de Dora Vasconcelos e Heitor Villa-Lobos, a interpretação de Tina Francis. E ao piano, Hector Coutinho. Muito obrigado a vocês. Mas eu queria abrir um parênteses rapidamente sobre essa senhora, Dora Vasconcelos. Além de poetisa, Dora também foi diplomata. Em suas duas vezes em Nova York, nos Estados Unidos, a primeira vez ela teve contato com Heitor Villa-Lobos, de onde surgiu essa parceria, inclusive, para a canção que você acaba de fazer. E ela teve uma importância muito grande, não só no lançamento, na promoção da bossa nova nos Estados Unidos. Aqui foi o berço e lá foi o crescimento. E teve um episódio muito interessante, muito engraçado, com o cantor brasileiro que fez o Carnegie Hall em 1962, por aí, João Gilberto. João Gilberto sempre circunspecto, João Gilberto sempre muito exigente. Ele não entraria no palco caso as calças dele não tivessem vincadas. Dora Vasconcelos, humildemente, foi lá, pegou o ferro de passar e fez o vinco nas calças do João Gilberto. E daí foi o grande sucesso que a gente sabe que foi. Nós estamos pela Rádio MEC, 99,3, no Rio de Janeiro, e

0: 77,1 MHz nas capitais Belo Horizonte e Brasília, também pela internet. E a gente parte para o segundo bloco desse recital, que são É a Vez das Canções Espanholas. O repertório de vocês é bastante extenso e ele inclui compositores franceses e norte-americanos, e logicamente outros, além desses que nós estamos ouvindo hoje. Maria Guerra, que você apresenta também as canções espanholas, acompanhada do violonista Marco Lima. O violão, com certeza, é uma referência para a canção espanhola.
1: Com certeza. Com essas peças que a gente trouxe aqui, a gente quis fazer um apanhado de, então, um pouquinho de ópera, um pouquinho de canção espanhola.
0: Das canções espanholas de Fernando Obradors, teremos com a banda Aires, La Missola, L'Aureola e Contina França, Del Cabello Más Sutil, e de Joaquín Turina, teremos Cantares, Maria Guerra, sempre acompanhada de Héctor Coutinho.

0: Eu sou Sala de Concerto, hoje integrando a programação do Fellini, primeiro Festival Lírico de Niterói. Nós acabamos de ouvir Cantares, de Joaquim Turina, com Maria Gerke, Del Cabello Más Sutil, de Fernando Obradors, com Tina França, obrigado a vocês, e La Mia Sola L'Aureola, de Fernando Obradors, com Amanda Aires. O Festival Lírico de Niterói, o Fellini, segue com muitos eventos, além de concertos. Existem homenagens e lançamentos de livros, workshops. As homenagens, vamos falar um pouquinho sobre elas. Aliás, a grande homenagem que nós vamos fazer no Fellini será prestada a Considera, a nossa querida soprano Marina Considera, que nos deixou, infelizmente, né, vítima daquela doença fatal, que a gente pode falar o nome, a gente faz até a catarse por um câncer. Muitos conseguem sobreviver a ele, outros, infelizmente, não. E Marina faz uma falta, uma grande voz no cenário lírico brasileiro. E ela fará falta principalmente para as pessoas que conviveram com ela e para a música lírica, para o canto lírico brasileiro. Quem vai falar sobre Marina?
1: É difícil falar sobre Marina, né? A gente fica.
0: Quem sabe, essas nossas ondas tão positivas cheguem até ela de alguma
1: Com
0: forma.
1: certeza, eu tenho certeza que ela tá muito feliz de ver o festival acontecer. Tem dedo dela em tudo que a gente fez nesse festival, então ela foi a grande motivação para a gente colocar tudo isso de pé. E a gente, né, não teria como encerrar de uma maneira mais significativa que não essa homenagem a ela, que vai ser feita com cantores amigos dela, né? A gente quis trazer para perto não só os amigos, a família dela. É, então, todo mundo com muito amor abraçou essa causa. E a Marina foi nossa professora desde muito novas, né? A gente conheceu Marina muito nova. Foi minha professora de canto durante muitos anos, até eu entrar na faculdade. E eu acho que ela deixa aí um legado de jovens cantores enorme, né? A gente tinha a Marina como inspiração, como mãe, como amiga, assim, é pra gente é uma honra poder prestar essa homenagem a ela, né? A Marina que cantou tanto, não só no Brasil, né? Cantou fora do Brasil, foi uma referência no canto lírico no mundo. Então a gente tá muito honrado de poder trazer o nome dela junto com a família dela e com os amigos para esse festival que a gente organizou com tanto carinho, do jeito que ela nos ensinou a fazer música desde sempre.
0: Vamos ao último bloco do programa de hoje. Nós estamos comemorando esse ano, não comemorando, mas relembrando, deixa eu recolocar, os 100 anos da morte, da data de morte de Giacomo Puccini. Tina França, você vai nos cantar uma peça que é absolutamente deslumbrante. Ela também tem um caráter dramático muito grande e ela traz uma força vocal absurda. Que você tem, logicamente. E a da ópera Tosca. Você quer falar um pouquinho sobre Vice-d'Arte?
2: É sempre um desafio cantar tanto a parte vocal, né? É uma peça que exige assim muitos anos. Cada vez que a gente canta, parece que é a primeira vez no sentido assim de, nossa, tinha esquecido que tinha essa passagem tão difícil. Mas ao mesmo tempo, ela tem uma variação das emoções muito grande, né? A gente pensa só na coisa dramática, mas eu acho que tem um pouco da revolta, tem um pouco de um pedido até de perdão, dela estar sentindo essa revolta. E é uma peça que foi muito forte na voz da Marina. Então é impossível cantar isso sem lembrar dela, sem tentar cantar mais ou menos direito para homenageá-la. E é sempre um prazer dividir com meu querido pianista
0: Até o
2: essa área.
0: momento, nós estamos nos emocionando e com certeza vocês estão presenciando um locutor que às vezes não consegue falar. Tina França, vamos então a Vice d'Arte da ópera Tosca de Giacomo Puccini.

0: Tivemos então da ópera Tosca de Giacomo Puccini, Vice-d'Arte, com a interpretação da nossa convidada de hoje, Tina França, belíssimo. A próxima peça que nós vamos ter será interpretada por Amanda Aires. Teremos Senza Mamma, O Bimbo, Tu Sei Morto, da ópera Suor Angelica. Amanda, vamos falar um pouquinho do contexto de Suor Angelica. É uma ópera que tem uma dramaticidade absolutamente implacável. Eu li há pouco a respeito de uma soprano americana, Beverly Sills. No seu livro autobiográfico, ela diz que retirou do repertório Suor Angelica por demandar uma emoção, a dramaticidade tão grande que ela não conseguiria mais interpretar Suor Angelica. Você, conta a sua experiência com interpretar Suor Angelica.
1: Então, no ano passado, o projeto de ópera na Unirio fez uma montagem da Suor Angélica, e eu cantei a personagem da Suor Angélica, a convite da minha professora, da Carol McDavid, e quando ela me convidou, eu tinha acabado de ter neném, e para quem não sabe, a Suor Angélica é uma história trágica de perda de filho, então ela me perguntou se eu estava me sentindo pronta para esse desafio, né? E realmente foi um desafio, e a gente só sente a emoção, né? A gente sabe da história, a gente lê o libreto, vê a música, mas foi no primeiro ensaio corrido, depois que eu cantei a ópera inteira pela primeira vez, que veio assim uma emoção realmente muito carregada. Mas aí a gente vai se emocionando, e à medida que a gente vai fazendo, a gente vai. Não vou dizer acostumando, porque eu acho que é difícil acostumar com essa emoção, mas a gente vai entendendo como administrar ela internamente.
0: Puccini tinha uma irmã que era freira.
1: Exatamente.
0: Logicamente, se inspira para fazer essa obra. Não é verídico, mas pode estar acontecendo em qualquer lugar do mundo. Nesse momento, Angélica, que vira freira por um deslize, ela teve um filho fora do casamento e a sociedade à época não aceitava. Entrou num convento, lá foi absolutamente, conquistou todas as freiras, mas um dia ela perde o filho e comete suicídio. Eu acho que interpretar Suor Angélica nesse momento, que a gente está falando de perda, falando de Corinna, de Marina Considera, eu tenho que
1: Difícil.
0: desejar para você
1: Boa
0: coragem
1: sorte.
0: e boa sorte.
1: Obrigada.
0: Vamos lá, então, Suor Angélica.
1: Obrigada. Então.

0: No sala de concerto, tivemos Amanda Aires interpretando Senza Mamma, o Bambino Sei Morto da ópera de Suor Angélica, complementando talvez Suor Angélica de Giacomo Puccini, seja a única, talvez, ópera composta para vozes femininas, exceto no final, quando aparecem as vozes masculinas, na verdade, levando então o filho de Angélica. Nós estamos caminhando para a última obra desse programa, mas antes é aquele momento que a gente deixa o microfone ligado para vocês. Nos contem como chegar, endereço de vocês, projetos, além desse belíssimo Fellini com um L só. Como conhecer detalhes do projeto Fellini?
1: É, desde o início a gente

0: Já está nas redes sociais, principalmente o Instagram e o Facebook. A nossa página é Fest, de festival, né? Fest Lírico Niterói. Lá tem não só toda a programação detalhada, como tem também os links direto para a compra dos ingressos, quando for o caso. Tem todos os programas dos recitais.
1: Contato de vocês três. Vocês não fazem um trio exatamente porque não está oficializado. Mas
0: Não.
1: como chegar até vocês três?
2: É, a gente está lá no Instagram, né? Eu acho que quem chegar na rede lá do festival, mas o meu Instagram é Amanda L. Aires.
0: O meu é Tina Franca 892.
3: E o meu é arroba Maria Gerke.
1: E esse foi o Sala de Concerto. O programa contou com apoio técnico de Roberto Barrucho, coordenação de Felipe Chagas, na operação de som Léo Almeida, produção de Adriana Ribeiro, assistência de produção Carlos Soca e sonoplastia de Silas Mendes, eu sou Tony Villani. Agradeço aos nossos convidados hoje aqui mais uma vez presentes, as sopranos Amanda Aires, Maria Gerke, Tina França, acompanhada pelo pianista Héctor Coutinho. Muito obrigado, Héctor.
3: Obrigada,
1: Nós vamos
3: Hector.
1: encerrar o programa de hoje ouvindo a interpretação de Maria Gerke para a ária Che il bel sogno di Doretta, da ópera La Rondine di Giacomo Puccini.

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6: Ainda me recordo de Pixinguinha e Benedito Lacerda com Paulo Moura e os Batutas.

0: Carinhoso, de Pixinguinha e João de Barro, com a Orquestra Petrobras Sinfônica, sob a direção de Silvio Barbato. Antes, Ainda Me Recordo, de Pixinguinha e Benedito Lacerda, com Paulo Moura e os Batutas.
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6: Cinco horas e um minuto.
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Olá, ouvintes! Sejam muito bem-vindos. Aqui é Luciano Dulce e começa agora o Roda de Choro. Este músico foi um dos responsáveis pela presença do bandolim na música popular brasileira. Ele escreveu cerca de 500 composições. Entre suas músicas mais famosas estão Picadinho à Baiana, Reboliço e Segura o Dedo. O Roda de Choro de hoje é sobre Luperce Miranda. Luperce Bezerra Pessoa de Miranda nasceu em Recife no ano de 1904 em uma família musical. Seu pai tocava piano, violão e bandolim. Ele começou a tocar bandolim aos 8 anos de idade e aos 15 já escrevia sua primeira composição, um frevo. Em 1920, começou sua carreira musical tocando em grupos vocais sertanejos de Recife. Foi com o grupo Voz do Sertão, formado em 1927, que Luperce Miranda mudou-se para o Rio de Janeiro. Eles lançaram pela gravadora Odeon 6 composições do bandolinista em 1928. E a partir daí, foram muitos os registros que Luperce Miranda realizou. Vamos começar a parte musical ouvindo Princesinha, interpretada pelo próprio Luperce Miranda, música presente em O Bandolim e o Mestre, de 1970. Você está na Rádio MEC, ouvindo o Roda de Choro.

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1: Essa foi Norival aos 60, música presente no álbum de 1977, História de um Bandolim. Do mesmo trabalho, ouvimos também Bernardinho e a música que intitula o disco, História de um Bandolim. E iniciando este bloco musical, Princesinha, gravação de 1970. Todas são composições do nosso destaque de hoje, Lupércio Miranda. Em 1929, ele formou o regional Lupércio Miranda. Ao longo de sua carreira, trabalhou tocando em rádios como a Rádio Clube do Brasil, a Rádio Mairink Veiga e também a Rádio Nacional. Acompanhou grandes artistas de sua época, como Carmen Miranda, Francisco Alves, Mário Reis e Noel Rosa. Em 1931, apresentou-se na Argentina, já na década de 1950, excursionou pela Europa e, em 1955, fundou em Nilópolis a Academia de Música Lupércio Miranda, especializada em instrumentos de corda. Vamos ouvir mais músicas do disco Histórias de um Bandolim, lançado pelo selo especializado em pesquisa histórica Marcos Pereira. Começamos com Prelúdio em Ré Maior, de Lupércio Miranda.

Essa foi Moto Contínuo, gravação do álbum Luperce Miranda Interpreta Luperce Miranda, lançado postumamente em 1978. Antes ouvimos Bonita, Risonha e Prelúdio em Ré Maior. As três são músicas de Luperce Miranda, interpretadas pelo próprio autor em História de um Bandolim, de 1977. O Roda de Choro é produzido pensando em você. Se tiver sugestões, críticas ou até elogios, mande uma mensagem para a gente. O número do nosso WhatsApp é DDD 21 99710-0537. Repetindo, hein? DDD 21 99710-0537. Luperce Miranda trabalhou na Rádio Nacional até 1973, quando aposentou-se. Ele lecionou na Academia Luperce Miranda até o fim de sua vida, em 1977. Vamos ouvir a seguir composições do grande Luperce Miranda, gravadas por intérpretes de muito talento. Começamos com Responde Moacir, composição de Luperce Miranda. Esta música faz parte do disco de 1995, Pedro Amorim Toca Luperce Miranda. A gravação contou com Tony no violão de sete cordas, Valmar Amorim no cavaquinho, Zeca Assunção no contrabaixo, Maurício Carrilho, que também fez o arranjo para esta versão, ao violão, Marcos Suzano ao pandeiro, Pedro Amorim e Joel Nascimento nos bandolins. 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
1: Essa foi Quando Me Lembro, gravação de 2017, realizada ao vivo com Danilo Brito ao bandolim. Antes ouvimos Picadinho à Baiana, gravação ao vivo realizada no programa Brasil Toca Choro, com Danilo Brito no bandolim, Sheina Barros ao pandeiro, Guilherme Girardi no violão e Carlos Moura no violão de sete cordas. Todas são composições de Lupércio Miranda. E abrindo este bloco musical, Responde Moacir, lançada no álbum de 1995, Pedro Amorim toca Lupércio Miranda. Vamos ouvir mais algumas composições gravadas por intérpretes de Lupércio Miranda. Seguimos com Bate Palmas, música presente no álbum de 2007, A Quatro toca Lupércio Miranda.

Ouvimos agora Proezas do Evandro, antes Pixinguinha, Itapajibe e Bate Palmas. Todas são músicas presentes no álbum de 2007, A4 toca Luperce Miranda. Neste trabalho, o regional A4 contou com Dudu Maia ao bandolim de 10 cordas, Fernando César no violão de 7 cordas, Pedro Vasconcelos ao cavaquinho e Valerinho no pandeiro. E para encerrar a parte musical do Roda de Choro de hoje, você ouve duas músicas feitas em homenagem a Luperce Miranda. Começamos com Frevo para Luperce Miranda, composição de Wellington Gama, interpretada pelo conjunto Wellington e Regional Fogo na Roupa.

0: Acabamos de ouvir Homenagem a Luperce, música do trio brasileiro presente no álbum Simples Assim, de 2012. Antes ouvimos Frevo para Luperce Miranda, música de Wellington Gama, gravação realizada ao vivo pelo conjunto Wellington e Regional Fogo na Roupa. Ele foi o primeiro músico a receber o título Bacharel da Música Popular Brasileira em 1970. Foi o grande homenageado na primeira noite do festival promovido pelo Museu da Imagem e do Som em 2001, o Chorando no Rio. Este programa, que encerramos agora, foi sobre o compositor e bandolinista Luperce Miranda. O Roda de Choro tem coordenação de produção de Rodrigo Soprana e produção de Brisa Evangelista. Trabalhos técnicos de Silas Mendes, Rafael Napoleão e Lucas Alexandre. Gerência de rádio de Tiago Regoto. Eu sou Luciano Dusso e espero você no próximo programa aqui na Rádio MEC.
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1: Eu estava a poucos quarteirões da casa quando o temporal caiu, mas água e vento me batiam com tamanha violência que eu mal podia caminhar. Não havia alternativa a não ser parar em algum lugar e esperar passar a tormenta. Lembrei-me então do pequeno largo, um recuo, do lado direito da rua, e fui até lá. O largo, cercado de prédios baixos e amendoeiras, me acolheu. Ali ventava menos. Tremendo de frio e susto, esperei que a chuva passasse, encostada ao muro de um prédio antigo, cujas pedras ainda emanavam o calor da tarde. Abraçada à minha bolsa de lona, tão molhada quanto eu, fiquei ali esperando passar a chuva de verão. E foi então que o cheiro das amendoeiras me invadiu. Um cheiro ácido, penetrante, como se a alma das árvores delas se desprendesse. Um aroma que a chuva tinha acentuado, sem dúvida, mas que eu já tinha sentido antes, muitas vezes, sem perceber. O cheiro das amendoeiras. É esse o perfume do rio.
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1: Seis horas e dois minutos, uma excelente terça-feira, 16 de junho de 2026, para todos nós. Eu sou Raquel Ricardo e vamos juntos até às 11 horas. E a seguir, os primeiros sons da manhã, em Áurea Música.

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1: E começamos com Maviel de Gauthier de Concy, The Harp Consort, direção Andrew Lawrence King.

Na Rádio MEC, Mavielle de Gauthier de Kunci, The Harp Concert, direção Andrew Lawrence King. 6:07, um excelente dia para todos nós. Na sequência, Centro da Amor La Fiamma, de Lorenzo da Firenze, conjunto 5 siglos, direção Miguel Hidalgo.

0: Na Rádio MEC, Centro da Amor La Fiamma, de Lorenzo da Firenze, conjunto 5 siglos, direção Miguel Hidalgo. 6 horas e 10 minutos.
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0: O que vos nunca cuidei a dizer, de Dionísio I de Portugal, conjunto Capela de Ministers, direção Carles Magraner.

0: Na Rádio MEC, O Que Vós Nunca Cuidei de Ser, de Dionísio I de Portugal. Conjunto Capela de Ministers, direção Carles Magraner. 6:15.
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0: Estampita Cossa, não é? De Paulo da Firenze. Conjunto Mala Púnica, direção Pedro Memesdorf.

0: Na Rádio MEC, Estampita Costa Noé, de Paulo da Firenze, conjunto Mala Púnica, direção Pedro Memmersdorf. 6:20.
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0: Na sequência, com Gaudean Catolici, Magister Albertus Parisienses, Grupo de Música Alfonso X, El Sábio, direção Luiz Lozano Virumbrales.

0: Na Rádio MEC, com Gaudean Catolici, de Magister Albertus Parisienses, grupo de música Alfonso X, El Sábio, direção Luiz Lozano, Virumbrales. 6:24.
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0: Canto 6 da Paduana, quatro vozes, de Samuel Scheid, conjunto Ludmusic, direção Jordi Savall.

0: Na Rádio MEC, canto e seis da Paduana, quatro vozes de Samuel Scheid, conjunto Ludmusic, direção Jordi Savall. 6:30, um excelente dia para você.
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0: Seguimos com Stella Splendens in Monte, anônimo do século XIV, ensemble Micrólogos, direção Patrícia Bove.

0: Na Rádio MEC, Stella Splendens in Monte, anônimo do século XIV, Ensemble Micrólogos, direção Patrícia Bove. 6:35.
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0: Seguimos com o minueto e presto da sonata Grande Partita, de Silvius Leopold Weiss, alaúde barroco, Robert Barto.

0: na Rádio MEC, Minuet e Presto da Sonata Grande Partita, de Silvius Leopold Weiss, alaúde barroco, Robert Barto. 6:45.
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0: Na sequência, Ave Mater, Ó Maria, de Oswald von Funkenstein. Ensemble für frühe Musik Augsburg, direção Hans Ganser.

Na Rádio MEC, Ave Mater, O Maria, de Oswald von Falkenstein, Ensemble für Frühe Musik, Augsburg, direção Hans Ganser. 6:56. Na sequência, Dança Alta, de Francisco de la Torre, Ensemble Accentos, direção Thomas Wimmer.

0: Muito bem, assim encerramos o programa Áurea Música desta manhã. Dança Alta, de Francisco Della Torre, Ensemble Accentos, direção Thomas Vima.
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4: Um texto delicioso da repórter Ana Virginia Balussier, A Morte lhe Cai Bem, na Folha, contou como os jornais preparam de antemão os obituários de pessoas de certa idade, saúde instável, ou cujas profissões as ponham em perigo, para não serem apanhados de surpresa. Os textos são escritos e engavetados à espera de que o sujeito apanhe o chapéu. O New York Times, por exemplo, cuja seção de obituários vem desde 1851, é um cemitério de vivos, mas até ele pode se apressar. Houve o caso do bilionário americano David Rockefeller, que morreu com 102 anos. Seu obituário foi escrito 5 vezes enquanto ele estava vivo. Ele enterrou seus 5 obituaristas. Certa vez, num artigo para uma revista de avião, precisei citar o imperador Hirohito do Japão. Ele estava com 87 anos, muito doente, e esperava-se sua morte a qualquer momento. Como as revistas são feitas com meses de antecedência, convenci o editor de que podíamos dá-lo como morto. Isso foi em setembro de 1988. Os dias, semanas e meses se passaram e Hirohito nada de ir embora. Só morreu em janeiro de 1989. Por sorte, na exata semana em que a revista chegou às aeronaves. Pouco antes, em 1987, a Folha me pediu o obituário da Dercy Gonçalves, talvez imaginando que aos 82 anos ela estivesse pela bola 7. Eu sabia que dali a dias, Dercy iria estrear uma temporada no Canecão, sinal de que devia estar em forma. Mas sabe-se lá, escrevi o texto, pois Dercy só iria morrer em 2008, 21 anos depois. Outro dia caiu meus olhos um artigo meu de 2000 para uma revista mensal em que declarei que o ex-craque Maradona vivia a crônica de uma morte anunciada. De fato, tudo indicava que, arrogante, prepotente, entupido de cocaína, ele não duraria muito. Mas Maradona, aos trancos e barrancos, viveu até 2020. Eu sim, é que por outros motivos e sem avisar, quase fui embora várias vezes antes.
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0: Sete horas e 3 minutos. Mais uma vez, um excelente dia para todos nós. Terça-feira, 16 de junho de 2026. A seguir tem música e informação em Manhã MEC FM.
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1: E começamos com o concerto de Brandemburgo número 6 em Si bemol maior, de Johann Sebastian Bach, concerto italiano, regência de Rinaldo Alessandrini.

0: Na Rádio MEC, concerto de Brandemburgo número 6 em si bemol maior, de Johann Sebastian Bach. Concerto italiano e a regência de Rinaldo Alessandrini. Israel bombardeia Líbano após anúncio de acordo entre Irã e Estados Unidos. Hezbollah anuncia ataque contra comboio israelense no Líbano. Detalhes em agenciabrasil.ebc.com.br.
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0: Concerto para Miséricorde número 3 em Só Maior, de Michel Corret. Solista Yves Steiner, Ensemble Stradivaria, direção Daniel Coyer.

0: Na Rádio MEC, concerto para a Misère de Cour, número 3, em Sol Maior, de Michel Corret. Solista Yves Richtsteiner, Ensemble Stradivaria, direção Daniel Couillet. Encerrando assim o programa.
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0: 7h31. Seguimos com marcha para a cerimônia dos turcos e Chacona de Amadis, de Jean-Baptiste Lully, conjunto Capricho Extravagante, direção Skip Sampé.

0: A Rádio MEC, marcha para a cerimônia dos turcos e chacona de Amadis, de Jean-Baptiste Lully. Conjunto Capricho Extravagante, direção Skip Sampé. Terça-feira no Rio de Janeiro, de chuva agora e pela manhã. Há risco de enchente, aqui no centro, 20 graus. Brasília tem sol e aumento de nuvens, pancadas de chuva à tarde. À noite, muitas nuvens, mas sem chuva. Neste momento, 27 graus. Belo Horizonte, sol com algumas nuvens. Chove rápido durante o dia e à noite. Agora, sim, 26 graus. Fortaleza, sol com algumas nuvens e chuva passageira durante o dia. À noite, o tempo fica firme. Agora, 30 graus.
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0: Se disse Malk Lovenga, de Bartolomeu Trambontino, voz e alaúde Simone Sorini. Conjunto La Fonte Música, direção Michele Pazotti.

0: Na Rádio MEC, se disse Michael Venga, de Bartolomeu Tromboncino. Voz e alaúde, Simone Sorini. Conjunto La Fonte Música, direção Michele Pazotti. Veja os jogos de terça na Copa do Mundo. Argentina e França estreiam. A França será a primeira a entrar em campo às 16 horas contra o Senegal em Nova Jersey. Já a equipe argentina jogará às 22 horas contra a Argélia em Kansas City. 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
0: Concerto per Signora Ana Maria, de Antônio Vivaldi. Órgão positivo, Ana Fontana. Conjunto Lincognite, violino barroco e direção Amandine Baillet.

0: Na Rádio MEC, Concerto per Signora Ana Maria, de Antônio Vivaldi. Órgão positivo, Ana Fontena. Conjunto Lincognit, violino barroco e direção, Amandine Baier. 7h55.
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0: Falando Converso.
1: Quando surgir o sol no mar dos crocodilos, irei caçar os grus com setas de açafrão. E assim que o pôr do sol ornar-me de berilos, voltarei ao país das flores do lodão. Enquanto eu caço os grus e os pássaros tranquilos, tu ficas nos jardins, beijando meu pavão. Só voltarei de tarde, ornado de berilos, voando pelo mar, montado num dragão. De lá trarei a flor que dá no mar vermelho, e a fênix traz do bico, e atira sobre o espelho do lago, para que o grifo admire a perfeição. Também trarei o nardo e a pedra preciosa, e os lótus cor de prata, e os trevos cor de rosa. Quando caçar

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5: 8 horas em ponto. Seguimos então Manhã MEC FM com a Sinfonia número 40 em Sol Menor, K550 de Mozart. Orquestra Filarmônica de Munique, regência Sergio Celibidache, gravado ao vivo no Gasteig de Munique.

0: Na Rádio MEC, Sinfonia número 40 em Sol Menor, K550 de Mozart. Orquestra Filarmônica de Munique, regente Sergio Celibidache, gravado ao vivo no Gasteig de Munique. 8 horas e 25 minutos.
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0: 8 horas e 28 minutos. Uma ótima terça-feira, 16 de junho de 2026, para todos nós. Seguimos com a sonata para violino e piano em Fá maior, número 5, opus 24, Primavera, de Beethoven. Violino Zino Francescati, piano Robert Casadesus.

0: Na Rádio MEC, sonata para violino e piano em Fá maior, número 5, opus 24, Primavera, de Beethoven. Violino, Zino Francescati. Piano, Robert Casadesi. Mega Sena sorteia prêmio de 16 milhões de reais nesta terça-feira. Apostas podem ser feitas até às 20 horas, horário de Brasília.
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0: Na sequência, Vozes da Primavera, de Johann Strauss Filho. Orquestra da Ópera Popular de Viena e a regência de Peter Falk.

0: Muito bem, na Rádio MEC, Vozes da Primavera, de Johann Strauss Filho. Orquestra da Ópera Popular de Viena e a regência de Peter Falk.
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3: O que a memória ama fica eterno. 90 anos de Adélia Prado.
4: É inútil o batismo para o corpo, o esforço da doutrina para ungir-nos. Não coma, não beba, mantenha os quadris imóveis, porque estes não são pecados do corpo. A alma, sim. A esta batizai, crismai, escrevei para ela a imitação de Cristo. O corpo não tem desvãos, só inocência e beleza, tanta que Deus nos imita e quer casar com sua igreja, e declara que os peitos de sua amada são como os filhotes gêmeos da gazela. É inútil o batismo para o corpo, o que tem suas leis as cumprirá, os olhos verão a Deus.
3: Com uma escrita simples, mas profunda, a poesia de Adélia Prado é marcada pela religiosidade da poeta, que se declara católica apostólica romana. Além da fé, seus versos falam sobre o luto, a memória da infância e o afeto pela sua cidade e por Minas Gerais. Os acontecimentos cotidianos, muitas vezes triviais, também são objetos de seu interesse. Temas que Adélia consegue tirar da esfera do ordinário e alçá-los ao mundo místico da poesia. Para celebrar seus 90 anos de vida, resgatamos uma entrevista da poeta no programa Encontro Marcado.
5: Você já se confessou, Adélia, uma autodidata em literatura sem qualquer formação teórica. Como é que foi esse autoaprendizado?
4: Olha, literatura, quando a gente faz literatura, não há um aprendizado para você fazer literatura, né? Você se descobre escrevendo literatura, fazendo literatura, e eu acho que é uma coisa assim, que todo mundo faz de ouvido. Eu lia muito, né? Toda a vida li demais, li todos os romances de M. Delic, tinha uma vizinha, tinha uma biblioteca em casa, eu lia. Todo esse tipo de literatura, uma biblioteca aqui, tipo a Biblioteca das Filhas de Maria, tipo de biblioteca pia, né, que a gente falava, aqueles romances todos, aquela coisa toda, e depois, muito mais tarde, eu descobri nossos grandes autores. Eu descobri Clarice Lispector, eu já estava casada, Guimarães Rosa. Foi no ano do meu casamento que eu descobri Guimarães Rosa. Quer dizer, eu fiquei literalmente deslumbrada com esses autores. Jorge de Lima e Manuel Bandeira. Esse pessoal todo, eu tinha notícia dele. E eu lembro ainda, eu era solteira ainda, eu vi um livro de Drummond, fiquei impressionadíssima. Porque eu tinha lido no meu período escolar, por exemplo, Olavo Bilac, esse pessoal, né? E quando eu li, eu encontrei a mais absoluta novidade para mim. E fiquei deslumbrada com aquilo. E pretensiosamente comecei a pensar assim, mas assim é capaz que eu escreva.

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9: 9:02, bom dia. Seguimos com o concerto para clarineta e orquestra número 4 de Spohr. Solista Zabin Meyer, Academia St. Martin de Fields e a regência de Kenneth Selito.

0: Na Rádio MEC, concerto para clarinete e orquestra, número 4, de Spohr. Solista Sabine Meyer, Academia St. Martin the Fields e a regência de Kenneth Sillitoe. 9:26. G7 começa na França com Lula e foco em desenvolvimento. Líderes discutem pandemias, conflitos e cooperação global. 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
0: La Danza, Tarantella Napolitana, de Rossini. Mezzo-soprano, Cecilia Bartoli. Piano, James Levine.

0: Na Rádio MEC, La Danza Tarantella Napolitana de Rossini. Mezzo-soprano Cecilia Bartoli, piano James Levine.
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2: O diretor Brian De Palma, criador de clássicos como Carrie, A Estranha e Scarface, vai contar com pelo menos dois brasileiros na equipe de seu próximo filme, Doce Vingança. O diretor de fotografia, Pedro Sotero, que trabalhou em Bacurau e Aquários, e a figurinista Cláudia Kopke, de Ainda Estou Aqui e Tropa de Elite. O filme Doce Vingança é um projeto antigo do diretor. Chegou a ser anunciado em 2018 com Wagner Moura no papel principal, mas nenhum nome do elenco foi confirmado até agora.
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6: Mais uma vez, a hora é certa para você, 9 horas e 32 minutos. Seguimos com o trio concertante número 2, em Sol Maior, Opus 18, de François de Fossat. Violão Simon Winberg, violino Martin Beaver, cello Brian Epperson.

0: Na Rádio MEC, trio concertante número 2 em Sol Maior, Opus 18, de François de Fauchat. Violão Simon Winberg, violino Martin Beaver, cello Brian Epperson. 9:58.
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1: Mais uma vez, a hora certa para você, 10 horas e 2 minutos. Seguimos com a abertura Filho do Regimento, de Gaetano Donizetti. Orquestra do Royal Opera House, Covent Garden e a regência de Richard Bonin.

0: Na Rádio MEC, abertura Filha do Regimento, de Gaetano Donizetti. Orquestra do Royal Opera House, Covent Garden e a regência de Richard Bonin. 10:09.
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0: Quatro improvisos de Chopin, piano Cláudio Arral.

na Rádio MEC, 4 improvisos de Chopin, piano Cláudio Arral. 10 horas e 32 minutos. Eu, Raquel Ricardo, agradeço por sua audiência e lhe desejo um ótimo dia. Eu volto amanhã às 6 da manhã. Seguindo, então, Manhã MEC FM, Sinfonia número 3, em Mi Maior, Opus 51 de Max Bruch. Orquestra do Gewandhaus de Leipzig e a regência de Kurt Masur. Logo depois, você fica com a apresentação de Tony Villani. Aproveite seu dia e até amanhã!

Sinfonia número 3 em Mi Maior, Opus 51 de Max Bruch, orquestra do Gewandhaus de Leipzig, a regência de Kurt Masur, Rádio MEC, clássica e atual 11:05. Muito bom dia a todos, sou o Tony Villani, agradeço a sua audiência, nós ficamos juntos até as 4 da tarde. Você ouve agora a pequena sinfonia para instrumentos de sopro de Charles Gounod, Ensemble Maurice Bourgeois.

Pequena Sinfonia para Instrumentos de Sopro de Charles Gounod com o ensemble Maurice Bourg. Rádio MEC, 11h24. O Despertar da Montanha, de Eduardo Couto. Violão de 8 cordas, Nicolas de Souza Barros.

O Despertar da Montanha de Eduardo Souto com Nicolas de Souza Barros no violão de oito cordas. Rádio MEC, clássica e atual. 11:29. Concerto para violino e orquestra em Ré Maior, Opus 35 de Korn Gold. Solista Gil Shaham, Orquestra Sinfônica de Londres. A regência de André Prebin.

0: Concerto para violino e orquestra em Ré maior, opus 35 de Korngold, solista Gil Shaham e a Sinfônica de Londres com regência de André Previn.
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0: 11 horas e 54, muito bom dia a todos. Chegamos ao final do Manhã MEC FM com tema do filme do diretor Robert Mulligan, Houve Uma Vez no Verão, música de Michel Legrand. Harpa Catherine Michel e Orquestra Sinfônica para essa gravação.

0: Tema do filme Houve Uma Vez no Verão, de Michel Legrand, harpa Catherine Michel e orquestra sinfônica formada para essa gravação. Muito obrigado pela sua audiência. Esse foi o Manhã Mac FM de hoje. Eu sou o Tony Villani. Volto instantes com mais um Concerto Mac. Espero por você. Até já.
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nos 95 anos, comemorados agora em 2026, do trompista Barry Tuckwell. Começamos o programa com um concerto para trompa e ré maior, de Leopold Mozart, trompa Barry Tuckwell e Academia de St. Martin the Fields, a direção de Neville Berryder. Para todos, um bom concerto, Mackie.

0: Concerto para trompa em Ré Maior de Leopold Mozart, trompa Barry Taquan, Academia de St. Martin the Fields, a direção de Sir Neville Marriner. Concerto MEC de hoje, os 95 anos do trompista Barry Taquan, celebrados em 2026.
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0: Boa tarde a todos, meio-dia e 15. Você ouve agora o Concerto para Trompa e Orquestra número 1 em Ré Maior de Haydn. Orquestra de Câmara Inglesa, solista e regente Barry Taquan.

0: Concerto para trompa e orquestra, número 1, em Ré maior de Haydn, Orquestra de Câmara Inglesa, solista e regente Barry Tuckwell. Concerto MEC de hoje, os 95 anos do trompista Barry Tuckwell, celebrados agora em 2026.
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0: Boa tarde a todos, meio-dia e 31, você ouve agora o Concertino para Trompa em Mi menor, Opus 45, de Weber. Mais uma vez com você, Barry Tuckwell e Academia de St. Martin the Fields, a direção de Nava Mariner.

0: Concertino para trompa em Mi menor, opus 45 de Weber, solista Barry Taukel, em destaque no programa de hoje, Academia de St. Martin de Fields, e a direção de Neville Marriner.
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0: Boa tarde a todos, meio-dia e 49, nós vamos encerrar o programa com a sonata número 2 em Fá maior para trompa e cordas de Cherubini. Solista Barry Taukel, Academia de St. Martin de Fields, a direção de Neville Marriner.

0: E essa foi a sonata número 2 em Fá Maior para trompa e cordas de Luigi Cherubini, solista Barry Tuckwell, homenageado no programa de hoje, Academia de St. Martin the Fields, a direção de Neva Mariner, encerrando o concerto Mac de hoje. Muito obrigado pela sua audiência, sou o Tony Villani, volto daqui a instantes com mais um Clássicos do Ouvinte. Até já.
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3: Intérpretes brasileiros. Iberê Carvalho.

Situado entre os violistas de destaque no cenário atual brasileiro, Iberê Carvalho possui atuação intensa no Brasil e na Europa, como solista, camerista e músico convidado. Bacharel pela Universidade Federal de Minas Gerais e mestrando na Escola Superior de Música e Artes Cênicas de Frankfurt, o músico construiu uma carreira premiada, participando de importantes festivais e orquestras.

Para além de sua trajetória artística, Iberê Carvalho é um agente ativo na promoção da equidade racial na música de concerto. Ele é cofundador e membro da direção do coletivo Ubuntu, diretor do Festival Independente de Música de Câmara da Paraíba e idealizador da série Sons, Notas e Identidade, que destaca artistas negros no cenário erudito. Seu trabalho une a excelência musical com um forte compromisso com a representatividade e a transformação social.

0: intérpretes brasileiros.
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1: Eu estava a poucos quarteirões da casa quando o temporal caiu. Mas água e vento me batiam com tamanha violência que eu mal podia caminhar. Não havia alternativa a não ser parar em algum lugar e esperar passar a tormenta. Lembrei-me então do pequeno largo, um recuo, do lado direito da rua, e fui até lá. O largo, cercado de prédios baixos e amendoeiras, me acolheu. Ali ventava menos. Tremendo de frio e susto, esperei que a chuva passasse, encostada ao muro de um prédio antigo, cujas pedras ainda emanavam o calor da tarde. Abraçada à minha bolsa de lona, tão molhada quanto eu, fiquei ali esperando passar a chuva de verão. E foi então que o cheiro das amendoeiras me invadiu. Um cheiro ácido, penetrante, como se a alma das árvores delas se desprendesse. Um aroma que a chuva tinha acentuado, sem dúvida, mas que eu já tinha sentido antes, muitas vezes, sem perceber. O cheiro das amendoeiras. É esse o perfume do rio.
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1: Uma e três.
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0: Em Clássicos do Ouvinte, pela Rádio Mac, tivemos variações Enigma, Opus 36, de Elgar. Orquestra de Filadélfia, a regência de Eugene Normandy, pedido de Leonardo Diz, de Niterói.
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Boa tarde a todos, 1h34 e o próximo pedido de Arthur Ferreira, de Niterói. Arthur, aí o seu pedido, Baquianas Brasileiras, número 5, de Heitor Villa-Lobos, soprano Rune Fleming, solistas da Orquestra New World Symphony, a regência de Michael Tilson Thomas.

0: Baquianas Brasileiras, número 5, de Heitor Villa-Lobos, com a soprano Renée Fleming, solistas, violoncelistas da Orquestra New World Symphony, a regência de Michael Tilson Thomas, foi um pedido de Arthur Ferreira, de Niterói.
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0: Muito boa tarde a todos, 1h46. Vamos ao último pedido da tarde de hoje. O ouvinte Edgar Gomes Júnior, do Maitá. Você vai encerrar o programa de hoje com seu pedido, Bach no Brasil, Fantasia Brasileira para duas marimbas de Ney Rosauro. Marimbas, Ney Rosauro e Brian Potts.

0: Bar no Brasil, fantasia brasileira para as duas marimbas de Ney Rosauro, marimbas Ney Rosauro e Brian Potts, foi um pedido de Edgar Gomes Júnior, do Maitá, do Rio de Janeiro. E esse foi o Clássicos do Ouvinte de hoje. Agradeço quem acompanhou, mais ainda quem participou. Sou o Tony Villani, eu volto daqui a instantes com mais um Grandes Clássicos e eu espero por você. Até já.
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A oboísta Juliana Bravin iniciou os estudos de seu instrumento em um curso livre ministrado por Luiz Carlos Justi. Cursou bacharelado na Universidade Federal do Estado do Rio de Janeiro, Unirio, e ao fim do curso ingressou na Orquestra Sinfônica da UFRJ.

Atuante nas redes sociais, seu perfil aproxima as audiências ao dia a dia dos músicos de orquestra e às particularidades de seu instrumento.

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1: Um texto delicioso da repórter Ana Virginia Balussier, A Morte lhe Cai Bem, na Folha, contou como os jornais preparam de antemão os obituários de pessoas de certa idade, saúde instável, ou cujas profissões as ponham em perigo, para não serem apanhados de surpresa. Os textos são escritos e engavetados à espera de que o sujeito apanhe o chapéu. O New York Times, por exemplo, cuja seção de obituários vem desde 1851, é um cemitério de vivos, mas até ele pode se apressar. Houve o caso do bilionário americano David Rockefeller, que morreu com 102 anos. Seu obituário foi escrito 5 vezes enquanto ele estava vivo, e ele enterrou seus 5 obituaristas. Certa vez, num artigo para uma revista de avião, precisei citar o imperador Hirohito do Japão. Ele estava com 87 anos, muito doente, e esperava-se sua morte a qualquer momento. Como as revistas são feitas com meses de antecedência, convenci o editor de que podíamos dá-lo como morto. Isso foi em setembro de 1988. Os dias, semanas e meses se passaram e Hirohito nada de ir embora. Só morreu em janeiro de 1989, por sorte na exata semana em que a revista chegou às aeronaves. Pouco antes, em 1987, a Folha me pediu o obituário da Dercy Gonçalves, talvez imaginando que aos 82 anos ela estivesse pela bola 7. Eu sabia que dali a dias, Dercy iria estrear uma temporada no Canecão, sinal de que devia estar em forma. Mas sabe-se lá, escrevi o texto, pois Dercy só iria morrer em 2008, 21 anos depois. Outro dia caiu nos olhos um artigo meu de 2000 para uma revista mensal em que declarei que o ex-craque Maradona vivia a crônica de uma morte anunciada. De fato, tudo indicava que, arrogante, prepotente, entupido de cocaína, ele não duraria muito. Mas Maradona, aos trancos e barrancos, viveu até 2020. Eu sim, é que por outros motivos e sem avisar, quase fui embora várias vezes antes.
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3: Duas horas e 4 minutos.
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0: Em grandes clássicos, pela Rádio MEC, tivemos o divertimento em Ré maior, K251, Septeto Nano de Mozart, oboé Hans-Jörg Schellenberger e Orquestra Filarmônica de Berlim, a regência de Cláudio Abbado.
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3: A Casa Roberto Marinho apresenta a exposição Tempo, de Valtércio Caldas. A mostra reúne cerca de 100 obras produzidas entre 1967 e 2025, atravessando 6 décadas de trajetória. Entre esculturas, desenhos e instalações, o artista trata o tempo como matéria, explorando relações com espaço e percepção. A Casa Roberto Marinho fica na Rua Cosme Velho, número 110. Do Rio de Janeiro, Jansen Campos para a Rádio MEC, Clássica e Atual.
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0: Boa tarde a todos, 2h33. Estamos de volta agora com 6 poloneses de 824 para piano a 4 mãos de Schubert. Pianos, Doutal e Grütussen.

0: Seis poloneses, D 824 para piano a quatro mãos, de Schubert. Pianos, Durtal e Grütjessen. 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
0: Muito boa tarde a todos, são 3h04, estamos de volta agora com Pafio e Mira, Ossia e Prigioneiro de Tipro, música de balé de Antonio Salieri, Orquestra Mozart de Mannheim, a regência de Thomas Fein.

0: Pela Rádio MEC, Parfio e Mira, Oxia e Prigioneiro de Chipre, música de balé de Antonio Salieri, Orquestra Mozart de Mannheim, a regência de Thomas Weil.
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3: A FGV Arte apresenta a exposição Eu Chorei Rios, Arte dos Povos Originários da América. A mostra reúne artistas de diferentes territórios da América Latina, como Ailton Krenak, Cláudia Andujar, Dayara Tucano e Denilson Baniwa, com pinturas, fotografias, esculturas e instalações. Em cartaz até 20 de setembro na Galeria FGV Arte, que fica na Praia de Botafogo. Do Rio de Janeiro, Jansen Campos para a Rádio MEC, clássica e atual.
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0: 3h31, muito boa tarde a todos. Você ouve agora o concerto para clarinete e orquestra número 2 em Mi bemol maior, opus 74, de Weber. Clarinete Karl Leinster e Orquestra Sinfônica de Gunma, regência de Koji Toyoda.

Concerto para clarinete e orquestra número 2 em Mi bemol maior, opus 74, de Weber. Clarinete, Karl Leister, Sinfônica de Guma, a regência de Kujito Yoda. Você ouve grandes clássicos pela Rádio MEC, clássica e atual, 3h54. Alegro com brio, primeiro movimento da Sinfonia número 5 de Beethoven, violão Kelly Vallot.

0: Allegro con brio, primeiro movimento da Sinfonia número 5 de Beethoven, com o violonista Kili Wallo. Muito obrigado pela sua audiência, sou o Tony Villani. Vou ficando por aqui, a gente volta a se encontrar amanhã, às 11 horas da manhã. Aproveite bem seu final de tarde e até amanhã.
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3: Prometeus, poema sinfônico número 5, S99, de Liszt, Orquestra Filarmônica de Berlim, regente Cláudio Abbado.

0: Prometeus, poema sinfônico número 5, S99, de Liszt. Orquestra Filarmônica de Berlim, regente Cláudio Abbado.
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0: Cenas da Infância, de John Thomas, duo de harpas Lippmann.

0: Cenas da Infância, de John Thomas, duo de harpas Lippmann.
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0: La fleur que tu me avais jeté, área da ópera Carmen de Bizet, tenor Roberto Alagna, Filarmônica de Londres, sob a regência de Richard Armstrong.

0: La Fleur que tu me avais jeté, área da ópera Carmen de Bizet, tenor Roberto Alagna, Filarmônica de Londres, sob a regência de Richard Armstrong.
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3: Uma geometria marcada por rupturas, desequilíbrios e instabilidade é a base da exposição Desconstrutivo, do artista Antônio Böckel. A mostra reúne pinturas, esculturas e trabalhos manipuláveis que exploram novas relações entre espaço, forma e arquitetura. A abertura será no dia 16 de junho, na Casa de Cultura Laura Alvim, em Ipanema. Do Rio de Janeiro, Jansen Campos para a Rádio MEC, clássica e atual.
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0: O Conde de Luxemburgo, valsa da opereta de Franz Lehár, orquestra Johann Strauss, sob a regência de Willy Boskovsky.

0: O Conde de Luxemburgo, valsa da opereta de Franz Lehár, orquestra Johann Strauss, sob a regência de Willy Boskovsky.
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0: Os violões bem temperados. Prelúdios e fugas para dois violões, Opus 199, números de 7 a 9, de Mário Castelnuovo Tedesco. Duo de violões Brasil, João Luiz e Douglas Lora.

0: os violões bem temperados. Prelúdios e fugas para dois violões, opus 199, números de 7 a 9, de Mário Castelnuovo Tedesco. Duo de violões Brasil, João Luiz e Douglas Lora.
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0: 2026, 100 anos de Milton Santos.
3: O trabalho do geógrafo e professor Milton Santos sempre foi voltado para os problemas sociais do Brasil. Sua abordagem da geografia sempre levou em conta as desigualdades estruturais de nosso país e a importância da cidadania para a construção de um país mais justo. Por este motivo, Santos foi um importante ator político e chegou a integrar o governo de Jânio Quadros. Com o golpe militar, em 1964, Milton foi preso e, em seguida, saiu do Brasil, retornando ao país em 1977. Em uma entrevista concedida a Roberto Dávila, o geógrafo comentou sobre estas questões.
4: Professor, ouvindo o senhor falar sobre a questão do negro, né, eu também estou pensando na questão da cidadania, né? Como é que nós, brasileiros, vivemos a cidadania?
5: Vivemos mal. Vivemos mal porque no Brasil não há cidadãos. As classes médias não querem ser cidadãs, querem privilégios, e os pobres não chegam a ser cidadãos. E aí chega a globalização, onde nós nos tornamos consumidores e usuários. O debate dos valores, eu acho que esse é o centro da questão da cidadania. Quer dizer, a cidadania ela se amplia quando se amplia também a noção de valor. Viver valorando as relações interpessoais, viver valorando a minha relação com minha terra, viver valorando a mim mesmo como pessoa, né, forte, e tudo isso é posto de lado.

0: Se as alternativas são somente o consumo, se a oferta é só de coisas, de mais um pouquinho de dinheiro, a ideia de cidadania se reduz e a democracia serve. Fica o nome, que nós continuamos falando que há uma democracia no Brasil. Será que é mesmo?
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8: Olá, amigos, muito boa tarde. 5:02. Seguimos com Grandes Clássicos desta terça-feira, 16 de junho de 2026. Chapultepec, abertura republicana de Carlos Chávez. Orquestra Sinfônica Simón Bolívar, regente Carrie Lynn Wilson.

0: Chapultepec, Abertura Republicana de Carlos Chávez. Orquestra Sinfônica Simón Bolívar, sob a regência de Carrie Lynn Wilson. Rádio MEC 5 e 10.
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0: Sonata para oboé e piano de Francis Poulenc. Oboé, Maurice Bourguet. Piano, Pascal Roger.

0: Sonata para oboé e piano de Francis Poulenc. Oboé Maurice Bourguet. Piano Pascal Roger. Rádio MEC 5:24. Boa tarde.
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0: Caramuru, poema sinfônico de Francisco Mignone. Orquestra Sinfônica Brasileira, regente Henrique Morelenbaum.

0: Caramuru, poema sinfônico de Francisco Mione, Orquestra Sinfônica Brasileira, regente Henrique Morellenbaum. Rádio MEC 5:36.
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0: Sonatina em Lá Maior, de Federico Moreno Torroba. Violão, Marcelo Caiate.

0: Sonatina em Lá Maior de Federico Moreno Torroba. Violão Marcelo Caiat. Rádio MEC 5:48. Boa tarde.
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0: Dois tangos em arranjo orquestral. Quando Tu Não Estás e Arrabal Amargo, de Carlos Gardel. Orquestra Nacional do Capitólio de Toulouse, regente Michel Plasson.

0: Dois tangos em arranjo orquestral, Quando Tu Não Estás e Arrabal Amargo, de Carlos Gardel, Orquestra Nacional do Capitólio de Toulouse, sob a regência de Michel Plasson. E assim encerramos os grandes clássicos desta terça-feira, que está de volta amanhã, a partir das 14h, com a apresentação de Tony Villani.
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0: Seis horas.

Olá, amigos, muito boa noite. Está no ar o Antena MEC, seu programa cultural de fim de tarde. Numa rede formada pelas rádios MEC, FM e AM do Rio de Janeiro, Brasília e Belo Horizonte, FM Cultura de Porto Alegre e Educativa FM de Fortaleza. Eu sou o Sidney Ferreira. Você encontra aqui o melhor do jazz e do instrumental, além de entrevistas e dicas sobre o que de mais relevante acontece na vida cultural da sua região e de todo o país. Iniciamos ao som de Velha Salsa, música de Valtel Branco, na interpretação de Cláudio Menandro.

0: Ouvimos Canção para Lupicínio Rodrigues, composição de Nenê, na performance do grupo Pau Brasil.
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0: A escritora, roteirista e jornalista Eliana Alves Cruz, apresentadora do programa Trilha de Letras da TV Brasil, venceu o prêmio Guimarães Rosa, concedido pela Academia Brasileira de Letras, ao melhor livro de ficção do ano de 2025. A autora foi reconhecida por Meridiana, romance que acompanha a trajetória de ascensão social de uma família negra brasileira, expondo os conflitos, afetos e desigualdades que dela decorrem. Vale destacar que em 2022, Eliana recebeu o prêmio Jabuti por seu livro A Vestida. Entre suas principais obras literárias estão Água de Barrela, O Crime do Cais do Valongo, Nada Digo de Ti, Quem em Ti Não Veja e Solitária. Você ouve agora no Antena MEC Amazonas, composição de João Donato na interpretação de Arthur Maia.

0: Ouvimos parceria número 1, composição e interpretação de Valdir Verona e Rafael De Boni.
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0: Até este domingo, dia 21 de junho, está em cartaz a mostra A Imaginação que Nasce da Terra, Vale do Jequitinhonha, no Centro de Arte Popular de Belo Horizonte. Com curadoria de Augusto Ribeiro, artista oriundo do Vale do Jequitinhonha, a exposição apresenta um panorama sensível e histórico da cerâmica produzida naquela região, revelando o percurso que transforma objetos utilitários do cotidiano, como potes, moringas e utensílios, em uma linguagem artística de reconhecimento nacional e internacional. Com entrada gratuita, a mostra pode ser vista de terça a sexta-feira, de meio-dia às 18h30, e aos sábados, domingos e feriados, de 11h às 17h. O Centro de Arte Popular fica na Rua Gonçalves Dias, 1608, no bairro de Lourdes, em Belo Horizonte. Você ouve agora Inspiração, composição e interpretação de Francisco Pellegrini.

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1: Aproveito para agradecer a você que nos acompanha pela Rádio MEC no Rio de Janeiro, Brasília e Belo Horizonte, bem como pela FM Cultura de Porto Alegre e pela Educativa FM de Fortaleza. E também a você que nos ouve no aplicativo Rádios EBC ou ainda pelo site radios.ebc.com.br. Muito bom mesmo poder contar com sua companhia aqui no Antena MEC, viu? Você ouve agora Tibet, composição e interpretação de João Carlos Assis Brasil.

Você está ouvindo Cabeleira do Zezé, composição de João Roberto Kelly e Roberto Faisal, na interpretação de Suame Júnior. A seguir, quem nos ouve em Brasília terá as dicas e informações culturais locais com o Lincoln de Loureiro, enquanto eu sigo com as demais regiões após um breve intervalo. Até já!

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1: Humor ácido, autoficção e crítica aos padrões da feminilidade marcam o espetáculo Angélica, dirigido por Nina Tomsic. A peça reúne 10 atrizes em esquetes inspiradas em experiências femininas, desejos, traumas e relações com a raiva. A temporada vai até 17 de junho no Teatro Zimbinski. Do Rio de Janeiro, Jansen Campos para a Rádio MEC, clássica e atual.
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0: Com a proposta de unir elementos populares e eruditos em uma linguagem própria, o grupo de música instrumental Quarteto Enredado lança nas plataformas digitais seu terceiro álbum, Fantasia Sertaneja. O novo projeto fonográfico mergulha no universo da música caipira, tendo a viola como fio condutor de um diálogo entre tradição e criação contemporânea. Natural de Franca, no interior de São Paulo, o Quarteto Enredado é formado por Ronaldo Sabino, na viola caipira, Daniel Palermo, na guitarra, Gabriel Terra, no baixo acústico e Clarice Pádua, no violão. E é exatamente esta última integrante, a violonista Clarice Pádua, que nos traz mais detalhes de tudo isso a partir de agora. Clarice, uma honra recebê-la aqui no Antena MEC, bem-vinda.
1: Olá, eu que agradeço pela oportunidade, muito obrigada.
0: Clarice, Fantasia Sertaneja é um álbum dedicado à música caipira?
1: Isso mesmo.
0: Sim.
1: É o mais novo trabalho do Quarteto Enredado, né? Que é um grupo, como você bem disse, formado por cordas dedilhadas, é bem pouco usual, é um grupo inédito, primeiro da formação, é violão, viola caipira, baixo acústico, guitarra, e nesse trabalho a gente se dedica à música caipira, né, nossa boa e música sertaneja de raiz.
0: Sim. Como é que foi o processo de pesquisa para esse disco, Clarice? Qual o repertório que vocês apresentam nele?
1: Esse disco já vem sendo pensado há alguns anos, desde que a gente fez o nosso primeiro trabalho, que se chama Alma Brasileira. O Quarteto é um grupo que tem a característica de misturar diferentes elementos, diferentes estilos e gêneros musicais, mas trazendo uma exaltação dos ritmos e da música brasileira. Então, esse primeiro trabalho nosso, ele mergulha por diferentes aspectos dos ritmos regionais brasileiros, e a gente sentiu a necessidade de se dedicar um pouco mais à pesquisa da música caipira, já que um dos instrumentos, né, que faz parte do grupo é a viola caipira. E também por a gente estar no interior, né, no interior paulista, a cidade de Franca, que bebe muito dessa fonte, desse imaginário caipira, a música sertaneja. Então partiu daí esse início de pesquisa, e a gente começou a explorar os ritmos da música caipira, né? É uma música que tem uma linguagem muito rica, e diversos ritmos diferentes. Então a gente começou explorando por isso, tem cateretê, a guarânia, a polca paraguaia, o arrastapé. Então foi por aí que a gente começou essa investigação, e buscando músicas também que fossem mais conhecidas do público, né? Clássicos como Luar de Sertão, Moreninha Linda, e que trazem esses ritmos tradicionais da música caipira.
0: Perfeito. Clarice, agora uma provocação para a tua reflexão. Eu discordo totalmente dessa afirmação, mas é uma provocação mesmo. Muitos críticos dizem que a música caipira parou no tempo, que foi superada pela música sertaneja urbana, pelo sertanejo universitário. O que você pensa a respeito dessa afirmação?
1: Eu acho que há muitas formas, né, da gente se inserir no mundo, da gente produzir música, produzir cultura. É lógico que a música sertaneja, ela tá é uma música muito comercial, ela está nos grandes streamings, né? É muito comercializada, é muito ouvida pela massa, mas a gente sempre tenta buscar e comendo ali pelas beiradas, né? Buscando um espaço, buscando trazer um pouco dessa tradição também, misturando com o moderno, né? De forma que o público, e tentando chegar no público de algum jeito.
0: Sim.
1: Mas eu acho que tem espaço para todo mundo.
0: Assim. Sem dúvida, é uma música de extrema qualidade. Eu ouvi algumas faixas aqui. Tem Luar do Sertão, que é um tema conhecidíssimo, não é? De grande repercussão.
1: É uma das formas que a gente encontra, né? De chegar no público, assim, trazendo uma coisa nova, mas a partir de algo que o público já conheça, que já sinta afinidade, né?
0: Exato.
1: E através disso a gente vai colocando a música autoral ali, colocando a nossa identidade também.
0: Uhum. Bandeira do Divino, né? Vitor Martins e Ivan Lins, também um clássico.
1: Isso, A Folha de Reis.
0: E alguma, a suíte caipira. Moreninha Linda, que é um clássico também, lindo, não é? E tem a sua voz também, não é você que canta em uma faixa, Clarice?
1: Não, não.
0: Não?
1: Não sou eu, não. A gente às vezes canta no show.
0: Sim.

0: faz alguma participação, mas a gente tem no disco, quem gravou foi o Ayrton Montarroios,
1: uhum.
0: Que gravou a Bandeira do Divino. E no Luar do Sertão ele divide a faixa com a Bia Góes,
1: dois
0: grandes cantores, né, da música popular brasileira atualmente. E uma outra faixa também que foi gravada pela Bia Góes, que é Lá na Roça, e tem participação do percussionista Ricardo Valverde.
1: Maravilha. E para acompanhar a agenda e o trabalho do grupo, Clarissa, dê o caminho para o nosso ouvinte, redes sociais, canal no YouTube, site, fique à vontade.
0: Isso, redes sociais a gente usa mais o Instagram, que é @enredadoquarteto, mas se colocar Quarteto Enredado lá aparece também, já de primeira. A gente tem o canal do YouTube, Facebook e Spotify, né? O nosso trabalho, esse Fantasia Sertaneja, está disponível em todas as plataformas digitais. Então, YouTube, Deezer, Apple, Spotify mesmo.
1: Uhum.
0: E além de outros trabalhos nossos, a gente tem também o Alma Brasileira e o REC também. Hacking também estão disponíveis. Então é só procurar que vai achar lá o Quarteto Enredado, a gente divulga sempre. Vai ter, tem make-off de gravação, vídeos, bastidores, tem tudo lá.
1: Maravilha. Lembrando que o Fantasia Sertaneja saiu do forno agora, em maio, não é? Finalzinho de maio. Portanto, fresquinho. Isso. Aí nas plataformas de streaming. Clarissa, muitíssimo Isso. obrigado por conversar conosco aqui no Antena Mac. Sucesso para o Quarteto Enredado e para esse lindo lançamento.
0: Muito obrigado.
1: Tá bom?
0: Muito obrigada, eu que agradeço em nome de todo o grupo, Quarteto Enredado. A gente agradece muito pela oportunidade, pela divulgação do nosso trabalho, que para a gente é extremamente importante, né? Ainda mais a gente aqui de Franca, no interior de São Paulo, e uma rádio aí do Rio de Janeiro. Então, para a gente é muito legal, muito obrigada mesmo.
1: Que bom, e temos espaços...
0: Obrigada também a todos os ouvintes.
1: E temos espaços aqui no Rio de Janeiro muito maravilhosos também, dedicados à música... instrumental, você deve conhecer o Espaço Abu, que é um bom espaço para você Sim. até fazer contato futuramente para tocarem aqui esse lindo álbum
0: Sim,
1: que vocês
0: certeza.
1: Lançaram. Grande abraço, Maravilha. Clarissa.
0: Um abraço, muito obrigada.
1: Nós acabamos de conversar com Clarissa Pádua, violonista do Quarteto Enredado, cujo mais novo álbum, intitulado Fantasia Sertaneja, já está disponível nas plataformas digitais de música do país. E não deixe de seguir a trajetória do Quarteto Enredado nas redes sociais, @enredadoquarteto ou Quarteto Enredado, você vai encontrar todas as informações do quarteto.
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4: Na capital fluminense, a série Violões em Copa recebe nesta quarta-feira, dia 17 de junho, recitais com os violonistas Luiz Carlos Barbieri e Marcos Araújo. No repertório, obras de Piazzolla, Duda Anísio, Bach e Radamés Inátaly, entre outros. A apresentação começa às 19h e a série Violões em Copa é parte da programação do Espaço Abu, que fica na Avenida Nossa Senhora de Copacabana, 249, Loja E, em Copacabana, no Rio de Janeiro. Os ingressos estão à venda pela plataforma Simpla.
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Você está ouvindo Um Choro para o Valdir, composição de Paulinho da Viola e Cristóvão Bastos, na interpretação de Mário Seve. Este bloco de dicas e informações culturais termina aqui. Em instantes voltaremos a ficar em rede no Antena MEC.

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1: Muito bem, eu sou o Sidney Ferreira e voltamos em rede com o Antena MEC. Continuando com o melhor do jazz e do instrumental, você ouve Samba Gregoriano, composição de Daniel Santiago, na performance dele próprio, ao lado de Josué Lopes, Vitor Gonçalves, Guto Virte e Edu Ribeiro.

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1: E quem chega agora no Antena MEC é Jansen Campos, que através do Arte Clube mostra as principais dicas e novidades da cena cultural brasileira.
2: O Inédite Brasil, Festival Internacional do Documentário Musical, realiza sua 18ª edição entre os dias 17 e 28 de junho em São Paulo, com grande parte da programação disponível também online para todo o país. O evento reúne estreias nacionais de filmes dedicados a nomes como Jossi de Oliveira, Alaide Costa, Matheus Aleluia, Arthur Maia e a histórica Casa de Shows Canecão. A programação também celebra grandes nomes da música brasileira, com documentários sobre Dona Oné, Alceu Valença, Ari Barroso, Baby do Brasil, Odair José e Fernanda Abreu. Além das exibições, o festival promove debates, encontros, shows e a tradicional feira de vinil. A abertura acontece no dia 17 de junho no Cine Sesc. E vamos bater um papo com o diretor artístico do Inédite Brasil, o Marcelo Alixe, que traz os principais destaques do festival deste ano.
3: Bom, vamos lá, os destaques da programação desse ano. Eu sempre gosto de dizer que são os filmes da competição, né? Nós temos 8 filmes brasileiros na competição, todos muito, muito bacanas. Entre eles, eu destaco a Dona Onete, dirigido pela Mini Cat, um filme muito bacana que mostra de perto essa figura fantástica da música paraense. A gente tem o Vivo, dirigido pelo Lírio Ferreira, um filme incrível que conta a trajetória que o Alceu Valença faz até a gravação do disco ao vivo de 76, que tem uma proposta circense. Enfim, Lírio Ferreira e Alceu Valença no mesmo filme é sempre muito legal. Temos também o Ninguém Pode Provar Nada, do Rodrigo Pinto, que fala sobre o produtor e jornalista Ezequiel Neves. Temos também um outro lançamento aqui do festival, que é o Nem Tudo é Paz e Amor, dirigido pelo Betão Aguiar, que conta como é ter sido criado pelos seus pais como grandes mentores da contracultura, ou seja, são os filhos da tropicália, da contracultura, do tropicalismo, enfim, de toda aquela confusão dos anos 60 e 70. Um filme muito legal. E dos internacionais, vou destacar aqui o Fugs, filme dirigido pelo Chuck Smith, que é o nosso filme de abertura. Fugs é considerada a primeira banda verdadeiramente underground de Nova York. É um ponto de partida muito legal para a gente entender o movimento hip e também o movimento punk, né? São artistas libertários, poetas, e que criam coisas muito, muito bacanas. Então, assim, esse filme do Fugs é um dos grandes destaques para esse ano.
2: Obrigado, Marcelo. Reforçando que a programação online estará disponível gratuitamente para todo o Brasil nas plataformas do Itaú Cultural Play, que é itauculturalplay.com.br, também na Sesc Digital, que é sescsp.org.br/inedite, e também no SP Cine Play, que é o spcineplay.com.br. Obrigado ao diretor artístico do Inédite Brasil, Marcelo Alixe. Vida longa ao festival.
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1: O Antena MEC fica por aqui, mas você já está convidado para o nosso próximo encontro nesta quarta-feira, às 18h. Eu sou o Sidney Ferreira e o Antena MEC é uma realização da Rádio MEC. Terminamos ao som de Boneca de Pano, composição e interpretação de Enéas Xavier. Agradeço por sua companhia, continue conosco. Uma boa noite para você. Música.

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5: Em Brasília, 19 horas. Está no ar a Voz do Brasil. As notícias do governo federal que movimentaram o país no dia de hoje.
6: Olá, boa noite.
5: Boa noite para você que nos acompanha em todo o país.
6: Terça-feira, 16 de junho de 2026.
5: Vamos ao destaque do dia. Presidente Lula se reúne com países mais desenvolvidos do Ocidente.
6: Em reunião do G7 na França, o presidente defendeu que dívidas de países pobres sejam convertidas em serviços ambientais.
5: Destacou ações brasileiras para conter o aquecimento global e a redução da pobreza. Luana Castro.
7: Lula também falou de segurança. Defendeu que o combate ao narcotráfico seja feito junto ao combate de ilícitos, como lavagem de dinheiro e tráfico de armas.
6: E ainda, na nossa última reportagem sobre o Move Brasil, vamos falar das condições facilitadas para motoristas de táxi e aplicativos trocarem os carros.
5: Os profissionais poderão comprar carros de até R$150 mil, pagando a metade dos juros de mercado. Luciana Colares de Holanda.
8: A partir de 19 de julho, os motoristas habilitados poderão escolher veículos e procurar uma instituição financeira credenciada para solicitar o financiamento.
6: E a gente vai falar também de educação.
5: Termina amanhã o prazo para pagar as inscrições do Enem para os alunos que não estão isentos da taxa.
6: E os dados mais recentes divulgados pelo governo do Brasil mostram que o número de crianças dependentes do BPC na escola é o maior já registrado.
5: Hoje, na apresentação da Voz do Brasil, eu, Maria Ana Jungmann e Luciano Seixas.
6: E acompanhe a gente ao vivo, acesse radiogov.ebc.com.br ou o canal Gov na sua TV aberta.
5: O presidente Lula segue na França, onde participou hoje da reunião de cúpula do G7, o grupo que reúne as nações mais desenvolvidas do Ocidente.
6: Em seu discurso, o presidente defendeu que os países ricos destinem mais recursos para os países em desenvolvimento.
5: Lula também manteve reuniões bilaterais com a Comissão Europeia e a primeira-ministra do Japão.
7: Na primeira intervenção na cúpula do G7 em Evian, na França, o presidente Lula alertou os líderes do grupo, que reúne algumas das maiores economias do mundo, que a desigualdade entre nações ricas e pobres aumentou nos últimos anos. A sessão foi fechada à imprensa.

0: e teve apenas o discurso escrito divulgado. De acordo com o presidente, ano passado houve uma queda histórica de 23% na ajuda oficial ao desenvolvimento. Segundo Lula, a falta de recursos tem deixado milhões de pessoas ao redor do mundo sem alimentação, sem escola e vulneráveis a doenças que poderiam ser prevenidas. Por outro lado, o brasileiro afirmou que os gastos militares somam quase 3 trilhões de dólares por ano. Ainda no discurso, o presidente Lula defendeu soluções, como a troca de dívidas dos países pobres por ações climáticas ou investimentos sociais. E destacou medidas adotadas pelo Brasil, como o Fundo Florestas Tropicais para Sempre, criado para financiar a manutenção desse bioma, e a Aliança Global contra a Fome e a Pobreza, que permite o compartilhamento de experiências eficazes na redução de desigualdades. Lula também falou de segurança. Defendeu que o combate ao narcotráfico seja feito junto ao combate de ilícitos, como lavagem de dinheiro e tráfico de armas. Pela manhã, o presidente Lula se reuniu com a primeira-ministra do Japão, Sanae Takaishi. Eles trataram do possível início das negociações para um acordo de comércio entre Mercosul e Japão.
1: Eu fico muito feliz com essa perspectiva virtuosa de um acordo com Japão-Mercosul. E além dessa boa notícia do Mercosul, eu espero que possamos produzir boas notícias na relação bilateral Brasil-Japão.
0: No fim da tarde, o presidente Lula se reuniu com a presidente da Comissão Europeia, Ursula von der Leyen, e com o presidente do Conselho Europeu, António Costa. Eles trataram de medidas restritivas adotadas por países da Europa contra produtos brasileiros e acertaram a criação de uma comissão entre o Itamaraty e os representantes do Bloco Europeu para identificar as dificuldades e buscar soluções. Também nesta terça-feira, o presidente Lula participou de um jantar com todos os chefes de Estado e de governo que estão em Evian para as reuniões do G7. De Evian, Leban, na França, Luana Karen.
2: E ainda durante os trabalhos do G7, o presidente Lula e o diretor-geral da Organização Mundial da Saúde, Tedros Adhanom, divulgaram uma carta pedindo que os líderes das maiores economias do mundo apoiem a conclusão do Acordo Global sobre Pandemias.
3: O acordo foi aprovado em 2025, mas um ponto extra ainda precisa ser discutido para ele entrar em vigor.
2: O Brasil preside essas negociações que tratam da adoção do anexo de acesso a patógenos e partilha de benefícios.
3: O foco é garantir a troca de informações sobre vírus, bactérias e outros agentes com potencial para se tornarem novas pandemias.
2: Além disso, é preciso garantir que países em desenvolvimento tenham acesso a vacinas e tratamentos de forma justa do que ocorreu com a pandemia de Covid-19.
3: Garantir mobilidade e proteger áreas ambientais são desafios das obras de pavimentação da BR-319, que atravessa uma das regiões mais sensíveis da Amazônia.
2: A rodovia conecta Manaus a Porto Velho e é a única via terrestre que liga a capital do Amazonas com o restante do país.
3: Com investimento de 20 bilhões de reais, o governo do Brasil vem adotando um modelo inédito que deve servir de referência.
2: São medidas especiais para assegurar proteção ambiental e reduzir o isolamento logístico da região.
4: Uma rodovia que representa um dos maiores desafios de infraestrutura do país. A BR-319, responsável por conectar o Amazonas ao restante do Brasil por via terrestre, recebe um novo modelo de gestão. A ideia é unir mobilidade, desenvolvimento e preservação da floresta. Em Brasília, representantes do governo do Brasil apresentaram as medidas especiais previstas. O plano prevê ações de proteção ambiental, monitoramento territorial, reforço da fiscalização e regularização de terras na área de influência da rodovia. A secretária executiva do Ministério do Meio Ambiente e Mudança do Clima, Ana Flávia de Sena Franco, explica que todo o trabalho feito pelo governo vai transformar a BR-319 em um modelo de desenvolvimento e preservação ambiental.
5: Nosso objetivo é fazer do processo de repavimentação da rodovia um modelo de gestão e controle ambiental com participação das comunidades, respeito aos saberes tradicionais, recuperação de área degradada, geração de emprego e renda para a população por meio do fortalecimento das cadeias da bioeconomia.
4: O plano prevê melhorias nos 877 quilômetros da BR-319. As medidas de proteção ambiental incluem a ampliação de áreas protegidas, ações de resgate da fauna e criação de estruturas de passagem para animais.

0: modelo prevê um contrato único de 20 anos, renovável por mais 15. A assinatura do contrato deve acontecer em dezembro de 2027. A expectativa é transformar a BR-319 em referência de integração regional, com proteção da Amazônia e presença permanente do poder público na região. Reportagem Pablo Mundim.
1: Move Brasil foi criado pelo governo federal para estimular a troca da frota brasileira por veículos mais modernos, eficientes, seguros e menos poluentes.
2: Inicialmente, o programa teve foco em caminhões e ônibus, que nós falamos aqui na Voz do Brasil.
1: Na última sexta-feira, foi lançada a versão voltada para ajudar entregadores a comprarem novas motos, bicicletas elétricas e veículos semelhantes.
2: Hoje nós vamos falar do Move Brasil voltado para taxistas e motoristas de aplicativos.
1: A partir dessa sexta-feira, eles poderão solicitar o financiamento de novos veículos junto a instituições financeiras. Luciana Colares de Holanda explica.
3: Juros abaixo da metade dos valores encontrados no mercado e melhores prazos para pagar. Esses são os benefícios que o programa Move Aplicativos oferece para taxistas e motoristas de aplicativos adquirirem veículos novos. As condições especiais de financiamento valem para carros de até R$150 mil e que atendam critérios de sustentabilidade, como os flex, híbridos e elétricos. O Wallace Moreira, secretário de Desenvolvimento Industrial, Inovação, Comércio e Serviços, detalha as vantagens do programa.
4: Para além de proporcionar a possibilidade de renovação de frota, de descarbonização, ela também dá ao trabalhador melhores condições de trabalho, de vida e de adquirir uma propriedade a uma taxa de juros que está abaixo da metade do mercado. A taxa de juros hoje de mercado gira em torno entre 24% e 28%, dependendo do perfil. Hoje, essa taxa de juros é de 12,5% para homens e 11,5% para as mulheres.
3: Uma pesquisa do IBGE, divulgada no ano passado, mostra que quase 2 milhões de pessoas trabalhavam como motoristas de automóvel no Brasil em 2024. Para Simone Almeida, motorista de aplicativo há quase 10 anos, não fosse por essas condições facilitadas de pagamento, seria impossível trocar de carro.
5: Hoje, nas condições atuais, sem o programa Move Brasil, a gente não consegue adquirir esse veículo para ter um rendimento melhor. E é conforto também do passageiro. O passageiro entra ali e quanto mais estrelas você tem, quanto mais bem avaliado você é, mas você recebe corridas pelas plataformas.
3: Em maio, o presidente Lula assinou uma medida provisória que destina até R$30 bilhões para o programa. Podem participar motoristas de aplicativos com cadastro ativo há pelo menos 12 meses que tenham realizado ao menos 100 corridas nesse período na mesma plataforma, além de taxistas em atividade. Para participar, é só acessar a plataforma oficial gov.br/movebrasil e autorizar o uso dos dados necessários para análise de elegibilidade. E ainda esta semana, a partir de 19 de junho, os motoristas habilitados poderão escolher veículos e procurar uma instituição financeira credenciada para solicitar o financiamento. Reportagem Luciana Colares de Holanda.
2: Doenças do pulmão, do coração, maior incidência de câncer.
1: A lista de prejuízos na saúde é grande para quem fuma.
2: Segundo a Organização Mundial da Saúde, o tabaco mata mais de 8 milhões de pessoas no mundo por ano.
1: O SUS oferece todo o tratamento de graça para quem deseja parar de fumar. E a busca por ele tem crescido nos últimos anos.
6: O servidor público Frederico Pereira fuma há mais de 30 anos. Ele está em tratamento no Hospital Universitário de Brasília por causa da bronquite e do início de um enfisema pulmonar. E fala sobre a dificuldade que é abandonar o cigarro.
7: Não desisti ainda dessa luta e dessa tarefa, até porque é uma necessidade de saúde.
6: Parar de fumar vai muito além de abandonar um hábito. A dependência da nicotina provoca sintomas físicos e emocionais que podem dificultar o processo. Por isso, muitas vezes é necessário acompanhamento médico. O Sistema Único de Saúde oferece tratamento completo para quem deseja parar de fumar.

0: Pomar, a chefe de controle do tabagismo do Instituto Nacional de Câncer, INCA, Maria José Giongo, detalha esse atendimento.
1: Então, essa pessoa ela vai ser acolhida na unidade de saúde, né? Esse tratamento ele pode ser individual ou em grupo. Caso seja necessário que essa pessoa, que esse cidadão, se utilize de medicamentos para auxiliá-lo no processo de cessação, então ele vai receber esse medicamento também de forma gratuita. Então, as equipes das unidades de saúde dispõem de uma equipe ali multiprofissional que vai dar toda assistência para a pessoa que deseja parar de fumar.
0: E a procura por tratamento tem crescido. A distribuição de remédios no SUS aumentou 138% entre 2022 e 2025. Foram 19 milhões de medicamentos entregues em 2022, número que saltou para 46 milhões no ano passado. Além do medicamento bupropiona, o SUS oferece também outras opções que ajudam a parar de fumar, como goma de mascar e adesivos de nicotina, um apoio importante para combater um hábito que traz consequências sérias para a saúde. No Brasil, 477 pessoas morrem a cada dia por causa do tabagismo. O professor e pneumologista do Hospital Universitário de Brasília, Ricardo Martins, fala sobre os malefícios do cigarro.
2: O cigarro é a principal causa evitável de doença no mundo. No campo das doenças respiratórias, são as doenças do tipo bronquite, enfisema, câncer de pulmão, que nos preocupa bastante, né? E doenças também da área do coração, né?
0: Quem deseja parar de fumar pode procurar uma unidade básica de saúde e verificar onde o tratamento é oferecido em seu município. Reportagem Márcia Fernandes.
3: Atenção, estudantes que já se inscreveram no Exame Nacional do Ensino Médio e ainda não realizaram o pagamento da taxa de inscrição.
4: Os candidatos não isentos devem pagar o valor de R$ 85,00 até amanhã. Sem ela, a inscrição não é válida.
3: O Enem é a principal porta de entrada para o ensino superior no Brasil.
4: O exame é válido para ingresso em universidades por meio do Sisu, ProUni e Fies e também em faculdades no exterior.
5: Termina nesta quarta-feira, 17 de junho, o prazo para pagamento da taxa de inscrição do exame. O valor é de R$ 85,00 e pode ser pago por boleto, PIX, cartão de crédito ou débito em conta, conforme a instituição financeira. Não precisam pagar a taxa os estudantes que tiveram a isenção aprovada pelo Instituto Nacional de Estudos e Pesquisas Educacionais, Anísio Teixeira, o INEP, como alunos do terceiro ano do ensino médio da rede pública, participantes do programa PED-6, e pessoas inscritas no Cadastro Único que atendam aos critérios do edital. Os candidatos que solicitaram atendimento especializado vão poder consultar o resultado do pedido a partir de 26 de junho na página do participante. Acesse em enem.inep.gov.br/participante. Com redação de Lucília Araújo, Dilson Santa Fé, para a Voz do Brasil.
3: Avanço na inclusão educacional de estudantes com deficiência beneficiários do benefício de prestação continuada.
4: O BPC registrou o maior índice de sua história de crianças e adolescentes entre 0 e 18 anos matriculados, 83% em 2024.
3: Em 2008, apenas 21% dos beneficiários estavam matriculados.
6: Mãe de dois filhos, a Raimunda de Oliveira Souza, conta que trabalhava como doméstica para pagar as contas de casa, até que em 2018 viu sua vida mudar após o filho mais novo, Davi, com então 7 anos, ser diagnosticado com transtorno do espectro autista.
7: Ele, quando na idade de criança, né, de creche, né, que ele foi de creche, eu comecei a perceber alguns detalhes que eu achava diferente, assim, diferenciado das outras crianças, né? Aí, quando chegou no período dele ir para a escola normal, no ensino fundamental, né? Logo no primeiro ano, a professora já me chamou para conversar. Falou só, o Davi, ele é assim, é dessa forma, então é melhor você procurar um médico, né, fazer uns testes, né, uma consulta. Né?
6: O diagnóstico significou apenas o início de uma batalha solitária para Raimunda, que passou a dedicar todo o seu tempo ao tratamento do filho. Sem muita escolha, ela conta que teve que deixar o emprego remunerado e recorreu ao benefício de prestação continuada. Desde 2022, o BPC, no valor de um salário mínimo por mês, 2 serve para cobrir gastos com medicamentos, alimentação e escola. O estudo, ela garante, é um item indispensável na rotina.
7: Tirando outras razoável, mais para boa, né? Porque tem a mãe aqui que fica no pé, né? Ensinando da maneira que eu posso, que eu também não tenho também laço, estudo, mas eu faço o que eu posso, né? E educadora social, que também eu sempre corro atrás, eu cobro na escola, eu sou aquela mãe mesmo que cobra. Se eu tô vendo que tá alguma coisa errada, eu vou lá na escola, converso, eu sei das minhas obrigações, eu sei do jeito que ele tem. Então eu vou atrás.
6: E não é só a Raimunda que se preocupa com a educação do filho. Em 2024, o benefício de prestação continuada registrou o maior índice da história de crianças e adolescentes beneficiários matriculados. Dos mais de 870 mil beneficiários, 83% estavam na escola. Em 2008, eram apenas 21%. Os dados são do Ministério do Desenvolvimento e Assistência Social, Família e Combate à Fome. Para João Paulo Santos, consultor jurídico do Ministério, o resultado mostra o compromisso do governo em ampliar o acesso à educação e reforçar o acompanhamento permanente da política pública.
8: O BPC na escola é um serviço específico do SUAS, do Sistema Único de Assistência Social, que passa a auxiliar, a tentar colocar todos os beneficiários do BPC em idade escolar, ou seja, pessoas com deficiência, né? Não são idosos, são pessoas com deficiência, jovens e crianças, à escola, frequência escolar para essas pessoas, que é um processo de inclusão que não é fácil, né? Um processo de inclusão que precisa ser realizado no cotidiano.
6: Mais de 6 milhões e 500 mil pessoas recebem hoje o benefício de prestação continuada. Desse total, aproximadamente 58% são pessoas com deficiência e 42% são idosos. São beneficiários aqueles em famílias com renda igual ou menor que 1/4 do salário mínimo por pessoa, ou R$ 379,50 por mês. Reportagem Gabriela Noronha.
4: Junho é o mês das festas juninas e as autoridades acendem um alerta para uma prática que, além de perigosa, é ilegal.
3: Soltar balão é crime ambiental no Brasil, com pena de até 3 anos de prisão, além de multas.
4: A prática é um perigo real. Provoca incêndios em florestas e casas e causa apagões nas redes elétricas e pode prejudicar também o voo de aviões.
9: Nesta época do ano, a soltura ilegal de balões triplica, segundo a Força Aérea Brasileira. Entre 2019 e 2024, foram quase 4.500 ocorrências em todo o país. E para identificar os culpados, o tenente Tauan faz um apelo para a população.
10: A gente acredita que por meio da conscientização da população, e a partir da não soltura e nenhum incentivo e a divulgação dessa prática na internet, o compartilhamento dessas atividades também por WhatsApp. A gente imagina que, com a contribuição da população, a gente reduzirá o risco dessa recorrência e preservará, portanto, a segurança de todos.
9: Esta prática é crime, previsto na Lei 9.605 de 1998, com pena de 1 a 3 anos de detenção e multa, além de crime ambiental, pelo potencial de causar incêndios e destruição. Ana Gabriela Salles, para a Voz do Brasil.
3: A Caixa Econômica Federal começa amanhã a fazer os pagamentos do Bolsa Família deste mês.
4: Essa semana serão pagos os beneficiários com o NIS final 1, 2 e 3, na quarta, quinta e sexta-feira.
3: Ao longo da semana que vem, serão feitos os pagamentos para os beneficiários com os números finais de 4 a 8.
4: E nos dias 29 e 30 de junho, os pagamentos para quem tem NIS final 9 e 0.
3: Para beneficiários de municípios que tiveram situação de emergência ou calamidade declarada, o pagamento será feito integralmente amanhã, independente do número do NIS.
4: Ao todo, cerca de 19 milhões e 300 mil famílias recebem o Bolsa Família.
3: O comércio varejista do país continua em ritmo de crescimento no mês de abril na comparação anual.
4: Segundo dados do IBGE, as vendas registraram alta de 1% em relação ao mesmo período do ano passado.
3: E o resultado positivo se estende para o acumulado do ano, que soma avanço de 2%.
11: O comércio varejista brasileiro mantém trajetória positiva em 2026, com crescimento de 2% no acumulado do ano e alta de 1,5% nos últimos 12 meses. Os dados do Instituto Brasileiro de Geografia e Estatística, o IBGE, mostram que, apesar de uma redução de 1,5% nas vendas em abril, na comparação com março, o setor avançou 1% frente a abril de 2025. Entre os destaques positivos estão os segmentos de equipamentos e materiais para escritório, informática e comunicação.

0: aplicação, que cresceram 6,5% em relação a abril do ano passado. Artigos farmacêuticos, médicos, ortopédicos e de perfumaria, com alta de 4,5%. Móveis e eletrodomésticos, com aumento de 2,6%. Combustíveis e lubrificantes, com 1,6%. E supermercados, alimentos, bebidas e fumo, com crescimento de 0,9%. O comércio varejista ampliado, que inclui veículos, materiais de construção e atacado especializado de alimentos, também apresentou resultado positivo na comparação anual, com alta de 1,4% em abril. No acumulado de 2026, o segmento registra crescimento de 1,8%. O desempenho positivo alcançou diversas regiões do país. Na comparação com abril de 2025, 20 das 27 unidades da federação registraram um aumento nas vendas do varejo, com destaque para Pernambuco, Tocantins e Distrito Federal. Os números indicam avanço em áreas importantes da economia, com setores de consumo essencial e de bens duráveis contribuindo para a manutenção do crescimento do comércio brasileiro. Claudimário Carvalho, para a Voz do Brasil.
1: Essas foram as notícias do Governo do Brasil.
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2: Fique agora com as notícias do Poder Judiciário e do Congresso Nacional. Boa noite.
1: Boa noite para você e até amanhã.
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5: Primeira turma do STF condena Eduardo Bolsonaro por tentativa de interferência em julgamento sobre golpe de Estado. STJ decide que espólio e herdeiros de aposentado com doença grave podem pedir restituição do imposto de renda pago indevidamente. Justiça do Trabalho e órgãos parceiros organizam atendimento a comunidades indígenas no Amapá. Boa noite, eu sou Walter Lima. Por unanimidade, a primeira turma do STF condenou Eduardo Bolsonaro pelo crime de coação no curso do processo. A acusação sustentou que ele teria atuado junto a autoridades norte-americanas para pressionar ministros do STF e influenciar o julgamento de ações envolvendo o pai dele, o ex-presidente Jair Bolsonaro. O relator do caso, ministro Alexandre de Moraes, entendeu que houve tentativa de constranger a atuação da corte por meio de sanções e pressões internacionais. Eduardo Bolsonaro foi condenado a 40 anos e dois, ou seja, foi condenado a 4 anos e 2 meses de prisão no semiaberto, mais 50 dias multa. Se aposentado com doença grave não foi isento de imposto de renda e pagou mais do que deveria após a morte dele, tanto o espólio como os herdeiros podem pedir na justiça a devolução do valor pago indevidamente. Esse entendimento é do STJ. Fátima Uchoa.
6: O espólio de uma aposentada com câncer de mama buscou o reconhecimento da isenção de imposto de renda prevista em lei e a restituição dos valores descontados indevidamente da aposentadoria dela. A Justiça do Rio Grande do Sul extinguiu o processo sem resolução do mérito. Já o relator na segunda turma do STJ, ministro Teodoro Silva Santos, considerou que, embora a isenção por doença grave tenha natureza pessoal, a restituição possui caráter patrimonial e pode ser transmitida aos herdeiros. Assim, um colegiado determinou que os autos retornassem ao Tribunal Estadual para prosseguimento do julgamento da apelação sobre o pedido de restituição.
5: Justiça do Trabalho e órgãos parceiros organizam últimos detalhes para começar o atendimento a comunidades indígenas no Amapá. Rafael Silva.
7: Começam amanhã os serviços levados pela 4ª Itinerância Cidadania aqui com você, a aldeia Manga, no município de Oiapoque, extremo norte do estado. Desde domingo, equipes da Justiça do Trabalho e de órgãos parceiros se organizam na região. Hoje estão sendo montadas as estruturas e revisados os últimos detalhes para atendimentos sobre questões trabalhistas e previdenciárias, serviços de saúde, regularização de documentos e muito mais. E tudo isso de graça para os moradores da região.
5: O TSE recebeu representantes da Confederação Nacional do Comércio de Bens, Serviços e Turismo para inspecionar os códigos-fonte da urna eletrônica e dos sistemas eleitorais. É a terceira instituição fiscalizadora a visitar o TSE. Fábio Ruas.
8: O representante da Confederação Nacional do Comércio foi recebido pela equipe da Secretaria de Tecnologia da Informação do TSE. Os técnicos do tribunal tiraram dúvidas e abriram o código-fonte para a vistoria. Yuri Cavalcante, especialista em tecnologia da informação da CNC, elogiou a iniciativa do TSE de realizar o ciclo de transparência das eleições 2026. Já fizeram a vistoria o Partido União Brasil e o Senado Federal.
5: Ministérios Públicos Federal e de São Paulo pedem a anulação de nova licença do pré-sal por risco de agravamento da crise climática. Estima-se que a extração e o uso dos combustíveis fósseis resultem no lançamento de mais de 3 bilhões e 800 milhões de toneladas de gás carbônico na atmosfera. Vanessa Pereira.
9: A nova licença corresponde à etapa 4 do pré-sal, a nova fase de exploração de óleo e gás natural na Bacia de Santos, em São Paulo, prevista para começar entre 2026 e 2032. O objetivo da ação é que a licença seja definitivamente anulada e que o IBAMA seja proibido de conceder novos avais até que a Petrobras cumpra os diversos requisitos que estão em aberto, como a complementação dos estudos ambientais e a comprovação da compatibilidade da etapa 4 com compromissos assumidos pelo Brasil e pela empresa na redução de emissão de gases do efeito estufa.
5: 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Boa noite.
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11: Eu sou Paula Groba.
12: E eu sou Humberto Pinheiro.
11: E estes são os destaques de hoje do Jornal do Senado, que começa agora.
12: Senado aprova projeto que reconhece pós-graduação como formação continuada de professores.
11: Avança a proposta que acaba com soltura automática de presos por atraso na revisão de prisões preventivas.
12: Aprovada a criação da Universidade Federal do Esporte.
11: Boa noite.
12: Boa noite.
11: Cursos de especialização, mestrado e doutorado poderão passar a contar oficialmente como formação continuada dos professores da educação básica pública.
12: O plenário aprovou um projeto que atualiza a Lei de Diretrizes e Bases da Educação para reconhecer essas qualificações como parte do aperfeiçoamento profissional dos educadores. Repórter Douglas Castilho.
13: Estão amparados pela proposta as especializações e também as pós-graduações, como mestrado e de doutorado, inclusive com a garantia de licença remunerada já prevista na Lei de Diretrizes e Bases da Educação, sem a criação de novos gastos para o Estado. A relatora da proposta, a senadora professora Dorinha Seabra, do União do Tocantins, ressaltou a importância da proposta.
14: Trata-se de reconhecer que o professor não é apenas receptor de conhecimento produzido pela academia, mas ele também é agente capaz de produzir saberes a partir da sua experiência profissional.
13: A pesquisadora Flávia Monteiro, professora da Faculdade de Educação da Universidade Federal Fluminense, reforçou o papel e a necessidade da formação continuada na área da educação.
15: Isso representa um avanço e fortalece também a compreensão de que a formação de professores ela deve ocorrer ao longo de toda a carreira.
13: O Plano Nacional de Educação, que é o principal instrumento de planejamento estratégico da educação no Brasil, estabeleceu a meta de que até 2034, 70% dos professores da rede pública tenham alcançado o nível de pós-graduação. A proposta vai à sanção presidencial.
11: O presidente do Senado Federal, Davi Alcolumbre, negou ter recebido 30 milhões de dólares do dono do Banco Master, Daniel Vorcaro, por meio de uma conta no exterior, ao repudiar a informação publicada em reportagem na última semana pela revista Veja. O parlamentar disse que as acusações são falsas e declarou que a situação representa não apenas um ataque

0: pessoal, mas atinge também a imagem institucional do Poder Legislativo.
1: Davi Alcolumbre ainda defendeu a apuração da origem das informações divulgadas e afirmou que adotará todas as medidas legais e judiciais para esclarecer o caso. O senador enfatizou que não aceitará tentativas de intimidação ou constrangimento e criticou a divulgação de acusações sem provas.
2: Não podemos permitir que isso se torne uma prática normal no nosso país. Não podemos admitir que autoridades públicas, instituições ou qualquer cidadão sejam desmoralizados com base em fatos inventados e acusações absolutamente sem nenhuma prova.
0: Um atraso da justiça deve ser suficiente para colocar um preso em liberdade? Essa é a discussão por trás de um projeto aprovado pela Comissão de Segurança Pública do Senado.
1: A proposta acaba com a possibilidade de soltura automática quando houver demora na revisão periódica da prisão preventiva. O texto, que segue o entendimento dos tribunais superiores, ainda será analisado pela Comissão de Constituição e Justiça. Repórter Bruno Lourenço.
3: A Comissão de Segurança Pública analisou três projetos de lei que tratavam de regra que considerava ilegal a prisão preventiva caso o juiz não revisasse a necessidade da medida a cada 90 dias. A redação aprovada determina que o atraso na revisão não gera liberdade automática. Antes de qualquer decisão, o Ministério Público deverá ser obrigatoriamente ouvido e o ônus de pedir a reavaliação passará a ser da parte interessada, como explicou o relator, senador Fabiano Contarato, do PT do Espírito Santo.
4: Concordamos que uma vez decorrido o prazo para a reavaliação da prisão, se mostra adequada e necessária a prévia oitiva do Ministério Público sobre a manutenção da medida ou a soltura do preso, uma vez que essa previsão prestigia o princípio acusatório que orienta o processo penal.
3: O senador Sérgio Moro, do PL do Paraná, lembrou que a soltura automática não constava no texto original do pacote anticrime enviado por ele quando era ministro da Justiça, tendo sido incluída durante a votação na Câmara dos Deputados.
5: Aí isso foi enxertado pro lobby pro crime, infelizmente, de alguns parlamentares lá na Câmara dos Deputados. E foi aprovada essa aberração que sugere que a prisão caia automaticamente, que é o sonho dos vorcaros da vida, inclusive.
3: O projeto aprovado também amplia para 180 dias o prazo de revisão nos casos em que o preso já tenha sido condenado em primeira instância. O relator justificou que a medida é razoável diante da estrutura enxuta e da falta de capilaridade dos tribunais de segunda instância.
0: E o senador Sérgio Moro, do PL do Paraná, defendeu o endurecimento das leis de combate ao crime organizado ao afirmar que propostas nessa área têm enfrentado resistência do governo federal. Segundo ele, medidas como o fim das saídas temporárias de presos e o projeto antifacção avançaram graças à atuação da oposição no Congresso.
1: Moro também comentou a decisão dos Estados Unidos de classificar o PCC e o Comando Vermelho como organizações terroristas. Na avaliação do senador, a medida pode dificultar a lavagem de dinheiro e o financiamento internacional das facções.
5: É claro que essa designação feita pelos Estados Unidos não resolve todos os problemas. É claro que a tarefa de combater essas organizações é do Brasil, mas é evidente que essa ação do governo norte-americano facilita o nosso trabalho a nível internacional.
0: Já o senador Camilo Santana, do PT do Ceará, defendeu a aprovação da PEC da Segurança Pública pelo Senado. A proposta prevê maior integração entre União, estados, municípios e Distrito Federal no combate à criminalidade, com o compartilhamento de informações, uso de tecnologia e ações conjuntas contra o crime organizado.
1: Segundo o parlamentar, a medida fortalece o Sistema Único de Segurança Pública e a cooperação entre as forças policiais. O texto já foi aprovado pela Câmara dos Deputados e aguarda análise do Senado.
6: Porque o crime ele ultrapassou as fronteiras dos estados, portanto precisa ter uma coordenação nacional integrada nas informações, na inteligência, na cooperação, e essa PEC da segurança vai permitir que a gente possa dar o avanço necessário que o Brasil precisa em relação a esse tema que aflige a população, que aterroriza a população brasileira.
0: O esporte pode ganhar uma universidade dedicada à formação de profissionais e ao desenvolvimento de políticas públicas para o setor.
1: Os senadores aprovaram uma proposta que cria a Universidade Federal do Esporte. A nova instituição terá como missão produzir conhecimento, qualificar gestores e profissionais e contribuir para o fortalecimento das ações esportivas no país. Os detalhes com Pedro Pincer.
7: Com futura sede em Brasília, a Universidade Federal do Esporte terá entre as finalidades a formação de recursos humanos de excelência, com competências e habilidades para a gestão de políticas públicas de esporte e o incentivo à produção de conhecimento científico e tecnológico aplicado à gestão do esporte e ao treinamento de alto rendimento. Ex-ministro da Educação, o senador Camilo Santana, do PT do Ceará, ressaltou a importância da criação da instituição.
8: O Brasil é uma potência esportiva. Somos um país de talentos extraordinários, mas ainda convivemos com a carência de profissionais qualificados na ciência do esporte, na gestão esportiva, no treinamento de atletas, no paradesporto e nas políticas públicas voltadas à inclusão pelo esporte. A Universidade Federal do Esporte nasce com o potencial de ajudar a preencher esse vazio histórico.
7: Os recursos financeiros para a implantação e manutenção da universidade virão do Orçamento Geral da União, com a possibilidade de auxílios e subvenções por entidades públicas e particulares. O texto segue agora para a sanção presidencial.
0: E o Senado homenageou 3 pessoas e instituições dedicadas ao cuidado dos mais vulneráveis. Na segunda edição da Comenda Santa Dulce dos Pobres, foram reconhecidos o Instituto da Primeira Infância e Prédio de Fortaleza, que atende mais de 4 mil crianças, a religiosa Maria Nilda Cavalcante Rangel e Jorge Eduardo Deister, coordenador da Vila do Pequenino Jesus, em Brasília.
1: Autor da proposta que criou a premiação, o senador Eduardo Girão, do Novo do Ceará, afirmou que a comenda dá visibilidade a exemplos concretos de solidariedade e serviço ao próximo. A comenda Santa Dulce dos Pobres foi criada em 2020 e é concedida anualmente a pessoas e instituições que prestam serviços relevantes na área social da saúde. Com edição de Paula Groba e trabalhos técnicos de Eliseu Caires, o Jornal do Senado fica por aqui. Acompanhe agora as notícias da Câmara dos Deputados. Boa noite.
0: Boa noite e até amanhã.
9: Jornal Câmara dos Deputados. Plenário pode aumentar proteção de mulheres contra violência política.
10: Câmara aprova punição para má-fé em processos de violência doméstica.
9: Parlamentares analisam políticas públicas de apoio para a população idosa.
10: Boa noite. Maria do Rosário, do PT do Rio Grande do Sul, elogia o lançamento da Rede Nacional de Proteção e Defesa dos Direitos Humanos da Pessoa Idosa. Segundo a deputada, a medida busca ampliar a dignidade e combater a violência exercida contra a parcela da população que mais cresce no país.
9: Maria do Rosário reforça ainda a necessidade de o Parlamento aprovar medidas focadas no fortalecimento da Política Nacional de Cuidados, na criação de um auxílio financeiro para cuidadores de idosos do BPC e na aprovação da Convenção Internacional sobre o envelhecimento humano.
10: Ranieri Paulino, do Republicanos da Paraíba, chama atenção para o crescimento dos casos de violência contra idosos e defende o fortalecimento das políticas de proteção e cuidado. Ele pede garantia de dignidade e segurança às pessoas em situação de maior vulnerabilidade.
9: Ranieri Paulino ainda destaca a necessidade de ampliar o acesso aos serviços destinados às pessoas com deficiência no interior da Paraíba. Para ele, a descentralização desses atendimentos é fundamental para promover inclusão e assegurar direitos à população que vive fora dos grandes centros.
10: José Ayrton Félix Cirilo, do PT do Ceará, defende mais investimentos em políticas de cuidado e proteção para crianças e adolescentes. O deputado afirma que a falta de atenção, presença e apoio familiar pode comprometer o desenvolvimento integral desde a infância.
9: José Ayrton Félix Cirilo aponta que o orçamento federal ampliou a participação dos recursos destinados a crianças e adolescentes nos últimos anos, mas ainda precisa avançar em áreas como educação, saúde, assistência social, segurança alimentar e proteção de direitos.
11: Votação.
10: punição para quem agir de má-fé durante processos de violência doméstica ou familiar contra a mulher é aprovada na Câmara. Confira os detalhes na reportagem de Sofia Peçanha.
11: A Câmara dos Deputados aprovou o projeto que autoriza os juizados de violência doméstica e familiar contra a mulher a aplicar punições para quem agir de má-fé. A proposta, de autoria da deputada Flávia Moraes, foi aprovada pelas Comissões de Defesa dos Direitos da Mulher e de Constituição e Justiça. A medida altera a Lei Maria da Penha, com o objetivo de aplicar sanções para quem agir com deslealdade no curso do processo. Invenção ou distorção de fatos propositalmente e tentativa de prejudicar outra pessoa injustamente são algumas condutas ilegais. A deputada Laura Carneiro, do PSD do Rio de Janeiro, relatora na Comissão de Constituição e Justiça, explicou.
12: A má-fé não ocorre pela simples inexistência de condenação ou falta de prova, mas é caracterizada quando a parte ofensora ou ofendida deliberadamente tenta desrespeitar a justiça, utilizando-se de instrumentos ilegais.
11: Pelo texto aprovado, se o juiz entender que alguém agiu de má-fé, essa pessoa pode ser punida com multa de até 10 salários mínimos. Durante a votação na Comissão da Mulher, a relatora da proposta, a deputada Silvia Cristina, do PP de Rondônia, concordou que a medida contribui para o bom andamento dos processos e da proteção às mulheres.
13: Consideramos, pois, que tais aperfeiçoamentos ajudarão a evitar excessos e abusos das partes, conferindo maior credibilidade à Lei Maria da Penha e maior prestígio à verdade real, ampliando a proteção de todas nós, mulheres brasileiras.
11: Os danos processuais já estão previstos no Código de Processo Civil e ocorrem quando uma das partes, autor ou réu, não age de forma correta. Para essas condutas, o Código prevê penas como multa e indenização à parte contrária pelos prejuízos que sofreu. Agora, o projeto que aplica punições para quem agir de má-fé em casos de violência doméstica e familiar contra a mulher segue para análise do Senado. Da Rádio Câmara de Brasília, Sofia Peçanha.
9: Agricultura. Heitor Xu, do PSD do Rio Grande do Sul, comemora a formatura da primeira turma do projeto Conexão Mulher em Santa Cruz do Sul. A iniciativa reuniu 48 agricultores familiares em atividades voltadas à formação de lideranças femininas e ao fortalecimento da atuação das mulheres no meio rural.
10: Segundo Heitor Xu, o projeto ofereceu capacitação em áreas como cooperativismo, educação financeira e políticas públicas. Para ele, a qualificação e o incentivo à participação feminina contribuem para o desenvolvimento das propriedades rurais, das famílias e das comunidades.
9: Anderson Pinto, do União do Pará, critica operações de fiscalização ambiental realizadas por órgãos federais no estado. De acordo com o parlamentar, pendências fundiárias e burocracia atrapalham os produtores rurais, que, segundo ele, sofrem com a insegurança jurídica.
10: Anderson Pinto defende a ampliação das ações de regularização fundiária e ambiental na Amazônia. Ele argumenta que a definição das propriedades pode reduzir conflitos, garantir segurança jurídica e contribuir para a preservação ambiental e o desenvolvimento da região.
9: Desenvolvimento regional. Ricardo Maia, do MDB, destaca a assinatura de mais de 2 bilhões de reais em convênios entre o governo da Bahia e os municípios para execução de obras. Segundo ele, os recursos serão destinados a áreas como pavimentação, saúde, educação e recuperação de estradas.
10: Ricardo Maia afirma que a transferência de recursos e a realização de convênios fortalecem o municipalismo e ampliam a capacidade de investimento das prefeituras. Ele sustenta que a execução de obras contribui para levar desenvolvimento à população do interior baiano.
9: Pompeu de Matos, do PDT, defende o avanço de investimentos da indústria da celulose no Rio Grande do Sul, com previsão de 27 bilhões de reais. Ele afirma que o empreendimento pode gerar 12 mil empregos, fortalecendo a economia de Barra do Ribeiro, Guaíba, Tapes, Camaquã e Charqueadas.
10: Pompeu de Matos cobra equilíbrio no licenciamento ambiental para que exigências técnicas não impeçam a realização da obra. Ele acredita que o desenvolvimento econômico e proteção ambiental podem caminhar juntos, desde que os órgãos responsáveis adotem critérios razoáveis.
9: Eduardo Veloso, do Solidariedade, lamenta que, em vez de comemorar os 64 anos de emancipação do Acre, seu discurso seja para denunciar o isolamento e o descaso do governo federal com o Estado. Ele cita as estradas intransitáveis e a pobreza da população, que segue sem apoio para crescer.
10: Segundo Eduardo Veloso, o Estado já respondeu por 30% do PIB nacional durante o ciclo da borracha e hoje sofre com as restrições ambientais. Ele defende a abertura de uma rota ligando o Acre ao Peru para encurtar o caminho das exportações brasileiras rumo ao mercado asiático.
9: Homero Rodrigues, do Podemos, homenageia os 100 anos de nascimento de José Carlos da Silva Júnior, apontado como referência empresarial e pública na Paraíba. Ele afirma que o legado do empresário inspira novas gerações pelo compromisso com o desenvolvimento do Estado.
14: Habitação.
10: Charles Fernandes, do PSD da Bahia, comemora a destinação de moradias do programa Minha Casa Minha Vida para Guanambi e cidades vizinhas. Entre os municípios atendidos, ele destaca Pindaí, Malhada, Piripá, Feira da Mata, Ibiaçucê, Sebastião Laranjeiras e Condeúba.
9: Charles Fernandes ressalta que levou ao governo federal a demanda por unidades habitacionais em cidades que ainda não tinham sido contempladas. O deputado assinala que a expansão do programa para cidades do interior contribui para a redução das desigualdades regionais.
14: Economia.
10: Luiz Lima, do Novo do Rio de Janeiro, alega que o Brasil atravessa uma crise econômica marcada pelo aumento do custo de vida, pela alta dos juros e pelo crescimento do endividamento das famílias. Ele afirma que a perda do poder de compra tem afetado diretamente o cotidiano dos brasileiros.
9: Luiz Lima também critica medidas relacionadas às mudanças na jornada de trabalho e argumenta que elas podem ampliar a informalidade. Para ele, o debate econômico deve priorizar ações voltadas à geração de empregos e à recuperação da atividade produtiva.
10: Paulo Guedes, do PT de Minas Gerais, rebate críticas da oposição à política econômica do governo federal. O deputado explica que a taxa básica de juros é definida pelo Banco Central e reforça que o Executivo defende a redução dos juros.
9: Paulo Guedes cita indicadores econômicos e sociais para sustentar a avaliação positiva do governo. Segundo ele, o país registra queda do desemprego, retomada de obras públicas, ampliação de programas sociais e aumento dos investimentos em educação e infraestrutura.
14: Meio ambiente.
10: Os deputados aprovaram proposta que inclui abrigos de animais entre os locais de cumprimento da pena de serviços comunitários. O repórter José Carlos Oliveira explica como será a medida.
15: A Câmara dos Deputados aprovou o projeto de lei que inclui os abrigos de proteção animal entre os locais onde poderá ser cumprida a pena de prestação de serviços à comunidade. Esse tipo de punição é previsto no Código Penal como alternativa à prisão para condenações inferiores a 4 anos em crimes de menor impacto, como explica a relatora do texto na Comissão de Constituição e Justiça, deputada Júlia Zanatta, do PL de Santa Catarina.
16: Código Penal, né, que fala de prestação em hospitais, escolas, orfanatos e outros estabelecimentos. Então, essa lei, ela vem para alterar e colocar também os abrigos de animais, que são uma realidade da nossa sociedade, inclusive uma realidade de falta de apoio, de mão de obra, porque não é somente uma questão de defesa da proteção animal, é uma questão também de saúde pública, esse cuidado com os animais, né? Foram abandonados, animais de rua.
15: Júlia Zanatta prevê dupla vantagem na medida.
16: Isso vai contribuir com a defesa animal, mas também com a ressocialização dessas pessoas que cometeram crimes de menor potencial ofensivo.
15: A proposta original é do deputado Célio Studart, do PSD do Ceará. Da Rádio Câmara de Brasília, José Carlos Oliveira.
14: Segurança Pública.
9: Aloysio Mendes, do Republicanos do Maranhão, registra a prisão de 3 suspeitos de envolvimento no homicídio de um empresário em Imperatriz. O deputado elogia a atuação das forças de segurança do Maranhão, com o apoio de órgãos federais no avanço das investigações.
10: Aloysio Mendes manifesta solidariedade à família da vítima e afirma que a resposta policial ajuda a enfrentar a sensação de impunidade na cidade. Ele espera que as circunstâncias do crime sejam esclarecidas e que os investigados respondam perante a justiça.
14: Justiça.
9: Marcelo Nilo, do Republicanos, critica a condução da compra de respiradores realizada pelo governo da Bahia durante a pandemia. O deputado cobra ainda esclarecimentos sobre os recursos empregados na aquisição desses equipamentos.
10: Marcelo Nilo levanta questionamentos sobre a evolução patrimonial de agentes públicos e faz críticas à condução política do grupo que administra o Estado. Ele defende que as suspeitas sejam apuradas com transparência e responsabilização, caso sejam confirmadas irregularidades.
9: Diante das dificuldades para instaurar a CPMI do Banco Master no Congresso, Carlos Jordi, do PL do Rio de Janeiro, defende a abertura de uma CPI municipal para investigar contratos firmados pelo governo local sem licitações e o envolvimento entre as lideranças políticas e executivos da instituição financeira.
10: Na avaliação do parlamentar, haveria um esquema destinado a encobrir supostos pagamentos de propinas. Carlos Jordi afirma ainda que as fraudes envolvendo empréstimos consignados começaram na Bahia, seguindo para o Rio de Janeiro. Ele defende investigações imediatas e a responsabilização dos envolvidos.
14: Relações Exteriores.
9: Sérgio Turra, do PP do Rio Grande do Sul, manifesta preocupação com a segurança jurídica no país. O deputado observa que a parcialidade do judiciário fere o princípio fundamental do Estado Democrático de Direito.
10: Sérgio Turra cita a decisão da justiça italiana relacionada à extradição da ex-deputada Carla Zambelli para apontar possíveis julgamentos parciais. O parlamentar ressalta que a confiança nas instituições é essencial para a garantia da justiça e da democracia.
9: Política. A Câmara pode votar projeto que aumenta a proteção de mulheres contra a violência política. A ideia é combater a violência quando praticada também contra mulheres que exercem liderança social e política fora de cargos eletivos. Confira na reportagem de Antônio Vital.
17: Está pronto para ser votado no plenário da Câmara projeto que amplia a proteção às mulheres contra a violência política. A proposta inclui na lei que combate a violência política contra a mulher aquelas que exercem liderança social e política fora dos cargos eletivos. De acordo com a proposta, passam a ser abrangidas pela lei mulheres que atuam como defensoras de direitos humanos, líderes comunitárias, dirigentes partidárias, líderes sindicais e integrantes de movimentos sociais. O objetivo é reconhecer que a violência política contra mulheres também ocorre fora do ambiente eleitoral e do exercício de mandatos. O projeto, apresentado pela deputada Daiana Santos, do PCdoB do Rio Grande do Sul, recebeu parecer favorável da relatora, deputada Natália Bonavides, do PT do Rio Grande do Norte, para quem a violência política também atinge mulheres que atuam como lideranças, mesmo sem cargos eletivos. A proposta também altera o Código Eleitoral para considerar crime a prática de assédio, humilhação, perseguição ou ameaça voltadas para impedir ou dificultar campanha eleitoral ou mandato de mulheres. Serão considerados crimes atitudes que configurem menosprezo ou discriminação relacionada à condição da mulher, à cor, raça, etnia, orientação sexual ou identidade de gênero. O projeto ganhou regime de urgência, o que permite que seja votado diretamente no plenário, sem passar pela análise das comissões permanentes da Câmara, mas foi criticado pelo deputado Kim Kataguiri, do Missão de São Paulo, que considerou as medidas protetivas um privilégio.
18: Você vê que na realidade tem alguns jabutis ali de inclusão para proteção especial e privilégios de realidade lideranças que vão ser colocadas acima de cidadãos comuns. Então, líderes de ONGs de direitos humanos, dirigentes partidários, vão ter um atendimento especial da polícia, né? Muitas vezes garantido escolta policial e atenção do Ministério Público mais do que um cidadão comum.
17: O texto também altera a lei dos partidos políticos para obrigar as legendas a adotarem medidas de prevenção e combate à violência política contra a mulher. Entre essas medidas estão a criação de canais de denúncia e a aplicação de sanções a filiados que praticarem esse tipo de violência. O regime de urgência foi defendido pela deputada Laura Carneiro, do PSD do Rio de Janeiro.
19: O projeto trata apenas de auxiliar nós, mulheres políticas, na nossa luta diária, para que não soframos violência política como sofremos. Talvez os homens não consigam perceber a importância disso para as políticas brasileiras.
17: Ainda não há data para votação no plenário da Câmara do projeto que amplia a proteção às mulheres contra a violência política. Da Rádio Câmara de Brasília, Antônio Vital.
10: General Girão, do PL do Rio Grande do Norte, defende o endurecimento da legislação para crimes com motivação política. Para ele, é necessário fortalecer as ações de combate ao crime organizado e garantir mais segurança à população e aos agentes públicos.
9: O deputado manifesta preocupação com o avanço da violência no Rio Grande do Norte e destaca o atentado ocorrido em Mossoró contra um vereador e pré-candidato a deputado federal. General Girão também lamenta a morte de um cinegrafista que acompanhava a atividade política.
10: Marcos Polon, do PL de Mato Grosso do Sul, critica a condução do julgamento do ex-deputado Eduardo Bolsonaro, afirmando que o caso representa uma afronta ao devido processo legal. Segundo ele, o processo teria motivações políticas e não observaria princípios fundamentais da justiça.
9: Além disso, Marcos Polon questiona a atuação do STF e alega que integrantes da corte estariam comprometendo a imparcialidade necessária ao julgamento. O deputado defende que é preciso assegurar segurança jurídica e respeito às regras previstas na Constituição.
14: Cultura.
10: Benedita da Silva, do PT do Rio de Janeiro, exalta a participação das mulheres na construção da cultura brasileira. A deputada cita relatório do ECAD, que aponta crescimento no número de mulheres cadastradas e no valor distribuído em direitos autorais.
9: Benedita da Silva observa, no entanto, que a desigualdade de gênero ainda persiste no setor musical. A parlamentar defende políticas públicas voltadas à ampliação da participação feminina e à garantia de mais transparência e justiça na distribuição dos direitos autorais.
14: Educação.
10: Inácio Arruda, do PCdoB do Ceará, apresentou o projeto que autoriza o uso de veículos do transporte escolar por estudantes da educação profissional, tecnológica e superior. Ele afirma que a proposta busca reduzir a evasão de alunos que têm que percorrer longas distâncias diariamente.
9: Inácio Arruda sustenta que o custo diário do transporte prejudica a permanência de estudantes em cursos superiores nos estados do Nordeste. Ele pede apoio dos parlamentares para acelerar a tramitação e informa que a matéria já foi discutida com entidades estudantis.
14: Trabalho.
10: Luiz Carlos Raul, do Podemos do Paraná, defende que a redução da jornada semanal de trabalho seja acompanhada de regras específicas para micro e pequenas empresas. Ele acredita que o segmento precisa de apoio para

0: se adaptar às mudanças.
1: Luiz Carlos Auli propõe, então, mecanismos de compensação como redução de encargos e acesso facilitado ao crédito para minimizar os impactos financeiros da medida. Para ele, a adoção dessas iniciativas é fundamental para preservar empresas e manter postos de trabalho.
0: Luiz Couto, do PT da Paraíba, defende gratificação de atividades de combate e controle de endemias para servidores da FUNASA admitidos antes da descentralização das ações do órgão. O parlamentar afirma que a medida reconhece profissionais que atuam em áreas de difícil acesso.
1: Luiz Couto argumenta que o combate a endemias depende também de equipes técnicas, administrativas, laboratoriais, de transporte e de logística. Ele considera que a ampliação da gratificação corrige uma distorção histórica em favor desses servidores.
2: Saúde.
0: Júlio César Ribeiro, do Republicanos do Distrito Federal, destaca a importância de lei que garante às mulheres o direito de ter acompanhante em consultas, exames e procedimentos de saúde. Ele assinala que a norma surgiu de proposta de sua autoria, com o objetivo de ampliar a proteção nos atendimentos.
1: Júlio César Ribeiro avalia que a presença de uma pessoa de confiança torna o acolhimento mais transparente em situações de vulnerabilidade física ou emocional. Ele sustenta que a defesa das mulheres deve resultar em medidas concretas de segurança, respeito e dignidade.
0: Welter, do PT do Paraná, quer que o SUS use mais plantas medicinais produzidas no país para tratar da saúde da população. A ideia é criar cadeias produtivas locais para fortalecer pequenos produtores e diminuir a importação de insumos, que hoje ultrapassa os 98%.
1: Welter reforça que o uso de
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1: plantas MEC, medicinais...
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2: Olá, amigos, muito boa noite. São 8 horas e 3.

3 minutos, estamos iniciando o noturno desta terça-feira, 16 de junho de 2026. Nascente, de Flávio Venturini e Murilo Antunes, com Dudu Lima.

0: Romance, música e interpretação de Júlio Medeiros. Antes, Nascente, de Flávio Venturini e Murilo Antunes, com Dudu Lima. Rádio MEC 8 e 14.
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0: Mal Me Quer, de Newton Teixeira e Cristóvão Alencar, com Antônio Adolfo.

0: Vivência, música e interpretação de Diego Figueiredo. Antes, Mal Me Quer, de Newton Teixeira e Cristóvão Alencar, com Antônio Adolfo. Rádio MEC 8:25, boa noite.
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0: Céu de Brasília, de Toninho Horta e Fernando Brant, com Wilson Lopes e Beto Lopes.

0: Gafieira, de Conrado Góes, com Max Robert. Antes, Céu de Brasília, de Toninho Horta e Fernando Brant, com Wilson Lopes e Beto Lopes. Rádio MEC 8:37. Boa noite.
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0: A Flor e o Espinho, de Guilherme de Brito e Nelson Cavaquinho, com Léo Gandelman.

0: Sonhos e Fantasias, de Johnny Alf, com Mauro Senise. Antes, A Flor e o Espinho, de Guilherme de Brito e Nelson Cavaquinho, com Léo Gandelman. Rádio MEC 8:47.
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0: Nos Trilhos da Leste, música e interpretação de Paulo Muti.

0: Nos Trilhos da Leste, música e interpretação de Paulo Muti. E assim encerramos o Noturno desta terça-feira, que está de volta amanhã, a partir das 8 da noite. Continue conosco, vem aí o Jazz Livre ao vivo. Até já!
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5: Nove horas.
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5: Olá, amigos. Eu sou o Sidney Ferreira e o Jazz Livre está começando aqui pela sua Rádio MEC. O Jazz Livre é sua faixa diária, de segunda a sexta, com o melhor do jazz e do instrumental contemporâneo. Jaco Pastorius revolucionou o contrabaixo elétrico nos anos 70 com o Weather Report. Seu som era ao mesmo tempo melódico, percussivo e extremamente criativo. Liberty City é uma de suas composições mais conhecidas, gravada com um time de estrelas, incluindo Toots Thielemans e Randy Brecker, cheia de groove, alegria e genialidade. Vamos ouvir então Liberty City, com Jaco Pastorius, Otello, Molineux, Bob Minter, Randy Brecker, Toots Thielemans e David Bergeron. A música é do Jaco Pastorius. Você está na Rádio MEC e este é o Jazz Livre.